0: internação provisória e um mandado de prisão. O que se investiga ou o que se apurou não diz respeito meramente a opiniões, mas sim à própria intolerância e planejamento de atos severos de violência. Por isso, havia a necessidade de uma atuação rápida para que a gente não tivesse a possibilidade de ocorrer qualquer sinistro.
1: Já a Operação Lívia investigou uma rede criminosa que utilizava de plataformas virtuais para atrair adolescentes e incentivá-los à prática de violência. A investigação foi conduzida pela Polícia Civil de Mato Grosso do Sul, após a morte de uma menina de 13 anos. A Secretária Nacional de Acesso à Justiça, Sheila de Carvalho, comentou que a operação conseguiu impedir outros crimes.
2: A operação permitiu evitar que mais uma menina fosse vítima, que já estava mapeada para isso acontecer nos próximos dias. Então, esse esforço integrado que a gente tem realizado é para manter as nossas mulheres vivas.
1: Nas duas operações, o Laboratório de Operações Cibernéticas atuou na análise de evidências digitais, na identificação de conexões entre investigados e na articulação entre as forças de segurança envolvidas. O ministro da Justiça e Segurança Pública, Wellington César Lima e Silva, destacou a importância do trabalho integrado.
3: Nós temos um fluxo de cooperação permanente com a Polícia Federal, com as polícias civis dos diversos estados, com os ministérios públicos dos diversos estados, com os diversos órgãos de inteligência. Esse tipo de colaboração possibilita uma atuação integrada e qualificada no combate a esses crimes.
1: As investigações permanecem em andamento para análise do material apreendido, a identificação de outros envolvidos e a responsabilização dos investigados, conforme o avanço dos respectivos inquéritos policiais. Lembrando que os casos de violência contra mulheres podem ser denunciados pelo Ligue 180, que funciona 24 horas por dia gratuitamente. Reportagem Márcia Fernandes.
4: E estão abertas as inscrições para o curso Gestoras em Rede, voltado à formação de gestoras estaduais e municipais que atuam com políticas públicas para as mulheres.
5: A capacitação é gratuita e será realizada de forma online.
6: Estão abertas as inscrições para o curso Gestoras em Rede, formação em gestão de políticas públicas para as mulheres. A iniciativa é destinada a gestoras estaduais e municipais responsáveis pela elaboração, coordenação e implementação de ações voltadas à promoção dos direitos das mulheres. O curso é gratuito, tem carga horária de 96 horas e vai ser realizado com atividades online, ao vivo e também em formato assíncrono. A formação integra uma estratégia nacional de fortalecimento da gestão pública e de cooperação entre União, estados e municípios. O objetivo é oferecer instrumentos para planejamento, execução, monitoramento e avaliação das políticas públicas, além de criar uma rede permanente de troca de experiências entre as equipes que atuam nos organismos de políticas para as mulheres. Ao final do curso, as participantes devem elaborar diagnósticos e planos de ação voltados aos próprios municípios e estados. Para se inscrever, acesse gestorasemrede.com.br. Claudimário Carvalho, para a Voz do Brasil.
5: As propagandas e publicidades sobre apostas de cota fixa, as chamadas bets, passaram a ter novas regras voltadas à proteção aos consumidores.
4: Elas estabelecem, entre outras coisas, limites sobre o que pode ser dito nessas propagandas, responsabilização solidária de quem veicula as publicidades e proteção às crianças e aos adolescentes.
5: Além disso, as propagandas de bets terão também que exibir mensagens de alerta sobre os riscos envolvidos nas apostas.
4: Sobre tudo isso, nós conversamos com a secretária de Prêmios e Apostas do Ministério da Fazenda, Daniele Correia.
5: Eu e Mariana Jungmann também falamos com ela sobre saúde e bets. Acompanhe.
7: Secretária Daniele Correia, muito bem-vinda à Voz do Brasil. Vamos falar um pouco sobre essas duas portarias que regulam a publicidade sobre as apostas de cota fixa. A gente pode traduzir que é uma regulamentação sobre as propagandas de bets, assim, para ficar mais claro para o nosso público. E o que que estabelecem essas portarias?
8: Bom, obrigada. Para a gente é sempre importante aqui na Secretaria de Prêmios e Apostas ter a oportunidade de tratar sobre o tema. E, de fato, quando a gente está falando dessas duas portarias, as portarias mais recentes aqui, a gente está falando desse universo de publicidade, propaganda e ações de marketing nesse mercado de aposta de cota fixa. Acho que é sempre importante dizer que esse mercado

0: de aposta de cota fixa é um serviço público, né? E a lei, a 14.790, é a lei que traz ali a regulamentação e traz ali diretrizes legais na implementação não só desse tema de publicidade, mas diversos outros temas. E a nova portaria interministerial ali, a 73, ela traz ali, reforça alguns conceitos, acho que amplia ali a questão da proteção ao consumidor apostador. Mas também traz ali a distribuição da responsabilidade solidária em todo esse veículo de comunicação, de divulgação, seja pessoas físicas e jurídicas, nesse mercado de apostas. E a gente tem uma outra portaria que altera a portaria que trata de jogo responsável, que trata dessas obrigações também legais que os agentes operadores precisam cumprir entre publicidade, ações de marketing e propaganda, que é justamente as frases de advertência, né? O 18+, e foi importante para a gente ali trazer e clarificar sobre o tema.
1: Essas frases de advertência, né, que vão ter que conter nas publicidades, elas devem dizer o quê? E que tipo, e por que que esse tipo de mensagem é importante, secretária?
0: Bom, as frases é: o Ministério da Fazenda adverte. E aí você tem: aposta não é investimento. Essa é uma das frases. A outra é: apostar pode causar dependência. Né? E uma questão de que apostar faz você perder dinheiro. Então é justamente nessa perspectiva, seja da saúde mental, seja da saúde financeira, do endividamento.
1: Ainda falando das mensagens, ela tem um tamanho mínimo, né? Ou seja, tem que estar num formato legível, facilmente visível, né, para o consumidor.
0: Exatamente. A gente traz ali, e aí, de novo, né, a necessidade de que eles estejam ali num tamanho mínimo de 10%. E a gente reforça, inclusive, nessa nova portaria, que eles precisam estar de uma maneira horizontal, né? Porque muitas vezes, né, tornar essa frase de uma maneira muito mínima e verticalizada dificulta até a leitura por parte, né, da sociedade.
2: Escondendo a frase.
0: Exatamente.
2: Né?
0: Então, a necessidade de se ter isso de maneira legível, né, num contraste visual ali também, né? Você ter um fundo ali que a pessoa consiga ler. E eu acho que são todas essas informações que são importantes.
2: Agora, um outro ponto importante dessa nova regulamentação sobre a publicidade de jogos é que ela passa a responsabilizar também quem faz a propaganda, né? Quem veicula a propaganda. E aqui a gente está falando, inclusive, dos influenciadores digitais, secretária, dos veículos de comunicação, e aí enxergando os influenciadores digitais também como uma espécie de veículo de comunicação, é isso? O que está previsto nessa responsabilização?
0: Sim, a ideia é a portaria, ela traz isso tanto voltado para pessoas físicas quanto para pessoas jurídicas, né, que veiculem, que distribuem, que impulsionem, né, que propaguem, não só a questão das bets ilegais. Aí eu acho que é importante também, né, você ter essa responsabilização, porque quando você está falando de um ambiente ilegal, você não tem essas ferramentas à disposição daquele consumidor, daquele apostador. Então, né, você fica muito mais frágil no desenvolvimento de riscos e de transtorno de jogo e do endividamento. Então, elas não precisam cumprir as regras, e também no processo, né, de junto com as operadoras legalizadas, mas no processo de cumprir o que está dizendo ali a lei, né? No sentido, e das portarias, reforçado agora pela portaria interministerial, no sentido de que o jogo, ele tem restrições na sua publicidade, né? Você não pode dizer que o jogo, ele substitui a renda, você vai ficar socialmente aceito, né? Você é mais bonito porque você joga. Então, a própria proteção que a gente comentou aqui, né, da criança e do adolescente. Então, você não pode veicular para a publicidade para criança, né? A criança não pode ser alvo da publicidade, ela não pode estar na publicidade. Então, eu acho que a distribuição da responsabilidade aí, eu acho que é importante, né, nesse mercado.
1: Secretária, esse tipo de regulação sobre a publicidade deve ter efeito para reduzir a quantidade de apostas, né? Especialmente nos casos de compulsão, não é isso?
0: A ideia é justamente isso, né? Se você está num ambiente ou no mercado onde você está falando de entretenimento, né? E quando isso passa, isso não é mais um entretenimento, isso não, você está colocando aquela pessoa em risco, né? Então, de novo, essa é uma série de mecanismos que eu acho que é importante, né, colocar à disposição. E aí eu queria ter a oportunidade aqui para dizer que a gente lançou no final, obviamente, o Ministério da Fazenda, junto com a SPA, isso já estava na agenda regulatória, a gente lançou a plataforma centralizada de autoexclusão. Então, hoje, se um cidadão, ele não não quiser estar, apostar, ou ele não quiser estar nessa atividade, ou, enfim, estar nesse mercado, ele pode utilizar essa plataforma, onde você fica auto-excluído de todas as plataformas autorizadas pela SPA em âmbito nacional. E aí você pode dizer se é por um prazo determinado ou por um prazo indeterminado. Então, você pode se auto-excluir por um mês, por 3 meses, por 6 meses, por 9 meses, por 12 meses, ou indeterminado. E lá, você pode dizer o motivo também. E a gente percebe que um dos principais motivos é justamente a perda de saúde, de controle mental, né? Então, acho que, de novo, essa é uma outra ferramenta também à disposição de qualquer pessoa da sociedade, obviamente, né? Que queira utilizar. E a gente traz ali uma série também de outras questões, como ferramenta de autoteste da saúde, autoteste financeiro. Enfim, são todos os mecanismos e ferramentas nessa questão do jogo responsável.
2: É importante aqui a gente lembrar também que quem tiver identificando que tem problemas de saúde mental relacionados à questão do jogo deve procurar ajuda,
0: sim,
2: né, secretária?
0: Exatamente.
2: E aí dentro do SUS a gente tem possibilidades, sim, de acompanhamento e de tratamento, né?
0: Exatamente. A gente tem um acordo de cooperação técnica com o Ministério da Saúde, que é um grande parceiro. A gente, ano passado, começamos com um grupo de trabalho interministerial, junto com o Ministério da Saúde, Ministério do Esporte, a Secretaria de Comunicação Social, justamente nesse trabalho de se pensar, né, quais são as ferramentas. Porque quando você tem identificação de que você tem um risco, né, ou desenvolvimento de um potencial risco ali, você também precisa procurar caminhos. Então, o SUS, ele desenvolveu ali, ele fez um trabalho junto com toda a rede de colaboradores, não só da Unidade Básica de Saúde, mas também do próprio CAPS, né, na formação, né, no desenvolvimento da capacitação dessas pessoas, no recebimento dessas pessoas, na identificação dessas pessoas. Também fez ali um teleatendimento, então eles construíram, desenvolveram um teleatendimento voltado para essa parte de transtorno do jogo, de identificação, e o desenvolvimento ali de capacitação junto às unidades do CAPS, né, mais próximo da localidade da pessoa. Então, a gente também, na página da plataforma centralizada de autoexclusão, a gente fornece todos esses telefones, esses endereços, a página do DataSUS, se a pessoa também quiser fazer o seu autoteste da saúde, né, porque você se identifica, mas você precisa também achar um caminho ali.
2: Muito bem, nós conversamos com Daniele Correia, secretária de Prêmios e Apostas do Ministério da Fazenda. Secretária, muito obrigada pela sua entrevista à Voz do Brasil.
0: Obrigada a vocês.
3: Como nós ouvimos, o Sistema Único de Saúde oferece ajuda para quem enfrenta problemas relacionados a jogos e apostas.
1: O serviço de teleatendimento em saúde mental teve início em março e, a partir de hoje, oferece 100 mil acompanhamentos por mês.
3: O atendimento é remoto, sigiloso e pode ser o primeiro passo para o acesso à rede pública de cuidados.
4: Segundo o Ministério da Saúde, mais de 25 milhões de pessoas fizeram apostas em 2025. Desse total, cerca de 4,4% apresentam dependência de jogos, condição que pode causar prejuízos à saúde mental, às finanças e às relações pessoais. Alguns sinais podem indicar a necessidade de buscar ajuda, como o aumento do tempo ou do dinheiro gastos com apostas, preocupação constante com jogos e mudanças no sono, no humor, na rotina ou nos relacionamentos. O Sistema Único de Saúde oferece atendimento sigiloso para pessoas que enfrentam esse problema. O serviço funciona como porta de entrada para a rede de atenção psicossocial e disponibiliza orientação, acompanhamento profissional e apoio também aos familiares, como explica o ministro da Saúde, Alexandre Padilha.
5: Então, além de abrir a porta do cuidado individual, de quem sofre com vício e dos seus familiares, a gente está abrindo uma outra porta, que é ter um diagnóstico cada vez melhor do problema, para ter ações cada vez mais preventivas, regulatórias.
4: Para acessar o atendimento remoto, basta entrar no aplicativo ou na versão web do Meu SUS Digital, fazer login com a conta gov.br, acessar a área de mini-apps e selecionar a opção Problemas com Jogos de Apostas. Em seguida, o usuário responde a um autoteste que auxilia na identificação do tipo de cuidado mais adequado. Quando o resultado indica risco moderado ou elevado, o encaminhamento para o teleatendimento é feito pela própria plataforma. Nos demais casos, são apresentadas orientações sobre os serviços disponíveis na rede de atenção psicossocial. De acordo com o Ministério da Saúde, o serviço remoto teve início em março e passa a oferecer 100 mil atendimentos mensais. explica o diretor do Departamento de Saúde Mental, Marcelo Quimatti Dias.
6: Então, nessa primeira ação, nós tínhamos uma média de mais ou menos uns 600 atendimentos por mês. Tivemos uma procura muito grande e a partir de agora a gente vai passar a oferecer até 100 mil atendimentos por mês.
4: Quem preferir também pode procurar atendimento presencial em uma unidade básica de saúde. No local, a pessoa e seus familiares recebem acolhimento, orientação e avaliação inicial. Quando necessário, a equipe pode encaminhar o paciente para o Centro de Atenção Psicossocial, o CAPS, onde é oferecido atendimento multiprofissional. Reportagem Thaís de Araújo.
1: E relembrando, pela plataforma de autoexclusão é possível solicitar o bloqueio do acesso às plataformas de apostas.
3: Para isso, basta acessar a página da ferramenta e entrar com a conta gov.br.
1: Doadores de sangue que colocaram piercing, fizeram tatuagens ou cirurgias não precisam mais esperar 12 meses para voltar a doar.
3: Pois é, as regras para doação foram atualizadas e devem estar implantadas nos hemocentros do país até setembro.
1: O objetivo é aumentar os estoques de sangue, garantindo a qualidade e a segurança do material.
7: Doar sangue salva vidas. Para se ter uma ideia, uma única doação pode ajudar até 4 pessoas. A funcionária pública Axa Cruz, que mora em Brasília, já doa sangue há 16 anos.
8: Um ato tão simples, rápido e que pode salvar vidas. Então eu me sinto muito honrada. 3 vezes por ano, inclusive uma delas é no dia do meu aniversário. Para mim já virou uma tradição.
7: E quem recebe esse sangue pode ficar tranquilo. Todo o material coletado passa por um rigoroso controle de qualidade e por testes que garantem a segurança das transfusões. Para reforçar ainda mais esse controle e ampliar a segurança de doadores e pacientes, o Ministério da Saúde atualizou os regulamentos técnicos que orientam os serviços de hemoterapia em todo o país, como explica a gerente de captação de doadores do Hemocentro de Brasília, Kelly Barbie.
9: Cada vez mais no sentido de aprimorar, de melhorar os exames para testar uma qualidade cada vez maior desse sangue coletado. Então, você não vai precisar esperar mais 12 meses para muitos impedimentos. A maioria agora é de 4 meses. Como eu falei do piercing, da tatuagem, de medicamentos, de cirurgia, enfim, a novidade é muito boa e muito bem-vinda.
7: O Felipe, que doa sangue há 30 anos, sabe da importância desse ato de amor.
10: Me traz um sentimento muito bom, né? Um sentimento de solidariedade com o próximo. E além disso, a gente nunca sabe quando vai precisar, um familiar também, né? Então é muito importante. Eu saio com o coração aquecido.
7: E para você que nunca doou sangue, é muito simples. Basta procurar um hemocentro mais próximo, ter entre 16 e 69 anos, pesar no mínimo 50 quilos e estar em boas condições de saúde. Não apresentar sintomas de gripe, resfriado ou febre. Não precisa estar em jejum, mas nas 4 horas que antecedem a doação, deve evitar a ingestão de comidas gordurosas. Reportagem Cleide Lopes.
3: Se você é responsável por crianças ou adolescentes com menos de 15 anos, fique atento.
1: A campanha nacional de multivacinação já começou em todos os postos de saúde do país.
3: Essa é a chance de proteger o público infanto-juvenil contra doenças como poliomielite, influenza e hepatites.
1: O dia D da campanha vai ser em 22 de agosto e a mobilização vai até 1º de setembro.
11: A campanha nacional de multivacinação teve início nesta segunda-feira e vai até 1º de setembro. Crianças e adolescentes menores de 15 anos são o foco principal para atualizar a caderneta de vacinação. Pela campanha, são ofertados os imunizantes previstos no calendário nacional de vacinação do Ministério da Saúde, como poliomielite, tríplice viral, hepatites A e B, febre amarela, HPV, influenza, COVID-19 e dengue. Para receber a vacina, basta comparecer à unidade básica de saúde mais próxima da sua residência e levar documentos de identificação, cartão do SUS, se tiver, e a caderneta de vacinação. Já o dia D da mobilização será em 22 de agosto. Para informações sobre horários de atendimento e disponibilidade das vacinas, basta consultar a unidade de saúde do seu município.
3: Priscila Machado, para a Voz do Brasil. Contribuintes que têm pendências com a Receita Federal, começou a valer hoje mudanças no atendimento presencial relativas ao imposto de renda.
1: A portaria proíbe o fornecimento de cópia de declaração do imposto e recibo de entrega nas unidades de atendimento.
3: Saiba o que muda no atendimento com Daniele Popov.
12: Portaria publicada nesta segunda-feira traz mudanças como a proibição do fornecimento de cópia da declaração do imposto sobre a renda da pessoa física. A entrega do recibo relativo à declaração também foi proibida nas unidades de atendimento da Receita. As mudanças foram adotadas para reduzir os riscos de acesso indevido a informações protegidas por sigilo fiscal, já que documentos como a declaração do imposto de renda contêm dados pessoais sigilosos e que podem ser usados indevidamente. A partir de agora, a cópia da declaração e o recibo de entrega passam a ser disponibilizados exclusivamente por canais que utilizam mecanismos de autenticação e controle de acesso. Outras alterações que a portaria traz são ajustes relacionados ao atendimento presencial, ao atendimento orientado e à recepção de documentos em processos de atendimento digital. Daniele Popov para a Voz do Brasil.
1: Curso Nacional de Escrita Criativa tem inscrição aberta até quarta-feira, dia 5 de agosto.
3: Com ele, o participante vai aprender a produzir textos que buscam envolver, emocionar ou prender a atenção do leitor ou ouvinte por meio da criatividade na linguagem, na estrutura e na narrativa.
1: A chamada pública vai selecionar 1.000 participantes.
3: Os selecionados vão receber de forma gratuita formação em escrita criativa em todas as regiões do país.
1: Mais informações no site da Universidade Federal do Rio Grande do Sul, em ufrgs.br/territórios da escrita.
3: E essas foram as notícias do governo federal.
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1: Fique agora com as notícias do Poder Judiciário e do Congresso Nacional. Boa noite.
3: Boa noite para você e até amanhã.

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1: Você vai ouvir agora notícias do Poder Judiciário.
2: CNJ aprova perda do cargo de juiz e extingue a aposentadoria compulsória como punição máxima.
3: Para o STJ, olheiro que atua durante venda de drogas responde por tráfico, não por colaboração.
2: Eletricista terá plano de saúde mantido, mesmo após ter sido demitido.
3: Boa noite, eu sou Marcela Luiza.
2: E eu sou Marta Ferreira.
3: O Conselho Nacional de Justiça aprovou nesta terça-feira a perda do cargo de juiz e acabou com a aposentadoria compulsória como punição máxima a magistrados que cometerem infrações graves.
2: Pelas novas regras, nos casos mais graves, o juiz poderá ser colocado em disponibilidade com proposta de perda do cargo.
3: Nessa hipótese, o magistrado será imediatamente afastado das funções e passará a receber remuneração proporcional ao tempo de contribuição até a decisão definitiva do Supremo Tribunal Federal.
2: Com isso, o CNJ adequa as normas ao entendimento firmado em maio pela primeira turma do STF, segundo o qual a aposentadoria compulsória deixou de ter fundamento constitucional como sanção disciplinar após a reforma da Previdência.
3: Em 10 meses, gestão do ministro Edson Fachin responde por 10% das aposentadorias compulsórias do Conselho Nacional de Justiça.
2: Hoje, o plenário do CNJ extinguiu a aposentadoria compulsória como punição máxima a juízes que cometerem infrações graves. Pablo Lemos.
4: No início da sessão desta terça-feira, o presidente do STF e do Conselho Nacional de Justiça, ministro Edson Fachin, destacou alguns dados sobre os processos disciplinares julgados pelo Conselho.
5: Do final de setembro a julho deste ano, esse plenário concluiu o julgamento de 24 processos administrativos disciplinares, aplicando 11 penas de aposentadorias compulsórias, 8 disponibilidades, 4 censuras e 1 advertência. Ainda em sede de revisão disciplinar, foram aplicadas outras 2 penas de aposentadoria compulsória e mais 2 de disponibilidade. Assim, 14 juízes que cometeram faltas gravíssimas foram afastados dos quadros da magistratura. Trata-se de 10% do total de aposentadorias compulsórias até hoje aplicadas pelo CNJ, sendo essa a penalidade administrativa mais grave até então vigente.
4: Fachin destacou que a atuação disciplinar é uma das competências constitucionais mais relevantes do CNJ para a preservação da confiança da sociedade no judiciário.
3: Quem atua como olheiro ou vigilante de forma integrada e indispensável à comercialização de drogas responde pelo crime de tráfico e não por colaboração como informante.
2: Essa conclusão é do STJ, Fátima Uchoa.
6: Moradores de Goiânia enviaram um vídeo a policiais militares com 2 homens comercializando drogas. Um vendia entorpecentes enquanto o outro permanecia ao lado observando a movimentação. Os policiais os abordaram e concluíram que o segundo homem era um vigilante durante a negociação. A Justiça de Goiás considerou que ambos atuavam na comercialização das drogas, cada um com papel específico no crime. A quinta turma do STJ negou o provimento ao recurso da Defensoria Pública que buscava desclassificar a condenação por tráfico de drogas para o delito de informante. Segundo o relator ministro Ribeiro Dantas, quem permanece ao lado do vendedor e ajuda a garantir a segurança da negociação participa diretamente da prática do crime.
3: Eletricista terá plano de saúde mantido mesmo após ter sido demitido.
2: Para o TST, por se tratar de contrato de trabalho, a Justiça Trabalhista tem competência para julgar o caso. Larissa Batista.
7: O eletricista foi demitido após 37 anos de trabalho e foi informado que poderia continuar com o plano de saúde da empresa. Porém, a única opção oferecida pela companhia de energia representava um aumento de mais de 5 mil na mensalidade. No TST, ficou decidido que a empresa deve garantir, tanto para o eletricista quanto para os dependentes dele, o mesmo plano de saúde dos trabalhadores ativos. Ainda cabe recurso da decisão.
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3: Uma boa noite.
2: Boa noite.
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9: Eu sou Paula Groba.
10: E eu sou Humberto Pinheiro.
9: E estes são os destaques de hoje do Jornal do Senado, que começa agora.
10: Botão do pânico para corridas por aplicativo avança no Senado.
9: Incentivo à violência contra a mulher pode virar crime específico.
10: Leis ambientais aprovadas pelo Congresso serão analisadas pelo STF.
9: Boa noite.
10: Boa noite.
9: Mais segurança para motoristas e passageiros de aplicativos de transporte. Um projeto em análise no Senado prevê a criação de um botão do pânico para ser acionado em situações de violência durante as corridas.
10: A proposta já foi aprovada pela Comissão de Ciência e Tecnologia e agora será discutida pela Comissão de Transparência e Defesa do Consumidor. A reportagem é de Herman Kulitz.
11: O botão do pânico tem por objetivo aumentar a segurança, tanto dos passageiros quanto dos motoristas de transporte por aplicativo, como Uber e 99, e deve ser acionado em casos de violência. O texto original do senador Carlos Viana, do PSD de Minas Gerais, determinava um cadastro prévio com foto do titular da conta e do cliente que irá embarcar, e reconhecimento facial antes de cada viagem. Mas, na Comissão de Ciência e Tecnologia, o relator, senador Carlos Portinho, do PL do Rio de Janeiro, conseguiu aprovar duas alterações. Eliminou a exigência de reconhecimento facial e exigiu identificação visível nos veículos usados para o transporte pago privado de passageiros. Portinho falou sobre a importância da regulamentação.
12: O motorista também vai estar seguro, porque ele, sabendo quem é o usuário, se amanhã ele sofrer algum crime, ele fica muito vulnerável, e ele poder identificar, não só com os dados na plataforma, mas reconhecimento da foto, né? Ou de um documento com foto.
11: O projeto aguarda a análise da Comissão de Transparência e Defesa do Consumidor. Se aprovado, segue para a Câmara dos Deputados.
9: E já está na Comissão Mista de Orçamento, a medida provisória que abre crédito extraordinário para garantir o pagamento do apoio financeiro do governo a produtores e importadores de combustíveis.
10: O objetivo é evitar que a elevação de preços por causa da guerra no Oriente Médio gere aumento da inflação nos custos de transporte, com efeito em cascata nos demais setores da economia. Repórter Alexandre Campos.
13: São 3.473 milhões de reais que serão usados para compensar o aumento do valor de compra desses insumos no mercado internacional em decorrência dos conflitos no Oriente Médio. O senador Jax Wagner, do PT da Bahia, lembrou que, se nada for feito, a elevação do preço dos combustíveis poderá prejudicar toda a economia.
14: Aí o presidente tem que reagir para evitar que, inclusive, isso comprometa a economia nacional, provocando uma inflação acima daquilo que a gente já tem da meta que está colocada.
13: Líder da oposição no Congresso Nacional, o senador Isalci Lucas, do PL do Distrito Federal, cobrou fiscalização.
15: Tem que ver agora o controle disso, né? Tem que controlar para ver se realmente, na bomba, se o consumidor vai sentir isso, né? E corre o risco de você dar isenção, fazer tudo isso e o preço continuar do mesmo jeito.
13: Como a medida provisória tem força de lei, a Agência Nacional do Petróleo já pode repassar aos produtores e importadores de combustíveis e óleo diesel os valores do apoio financeiro nessas operações, desde que comprovadas as importações.
9: Já está em vigor a lei que destina parte do dinheiro das BETs para o Fundo da Polícia Federal.
10: O FUNAPOL foi criado em 1997 para financiar e estruturar as operações do órgão. Repórter Pedro Pincer.
16: A lei determina que o Fundo para Aparelhamento e Operacionalização das Atividades Fim da Polícia Federal, o FUNAPOL, deverá receber até 3% dos recursos obtidos pelo governo com apostas de cota fixa, conhecidas como BETs. Esses recursos, antes montantes direcionados à Seguridade Social vão cobrir gastos com a saúde dos servidores da PF, além de retribuição por atividade extraordinária. O repasse dos recursos das apostas está previsto para ocorrer de forma gradual, 1% em 2026, 2% em 2027 e 3% a partir de 2028. O senador Randolfe Rodrigues, do PT do Amapá, ressaltou a importância desse dinheiro para a Polícia Federal.
17: O morador dos morros cariocas, o morador das favelas desse país, são igualmente vítimas do crime organizado quanto o cidadão que mora nos locais nobres. Para combater, precisa de polícia estruturada e precisa de fortalecimento, sobretudo das instituições federais, que têm a função principal com inteligência de investigar o crime e de desarticular o crime. Sem recurso e sem estruturação, não se faz o combate adequado ao crime.
16: Além dessa receita, o FUNAPOL conta com transferências voluntárias de entes federativos ou de organismos internacionais vinculadas a programas de enfrentamento ao crime organizado, doações de pessoas físicas ou jurídicas, nacionais ou estrangeiras, e outras receitas legalmente previstas.
18: Quem incentivar, instigar ou ameaçar outra pessoa para que pratique violência doméstica e familiar contra a mulher poderá ser condenado até 2 anos de reclusão, além do pagamento de multa. É o que prevê um projeto de lei em análise na Comissão de Segurança Pública.
10: A proposta também estabelece aumento de pena quando o crime for cometido durante a vigência de medida protetiva de urgência, utilizar anonimato e envolver compartilhamento ou ameaça de divulgação de dados pessoais, imagens ou informações sensíveis da vítima. O autor do projeto, senador Efraim Filho, do PL da Paraíba, ressalta que a medida é necessária porque a instigação de terceiros, inclusive por meios digitais, contribui para aumentar o ciclo de violência contra a mulher.
19: As medidas protetivas que hoje a lei permita que sejam tomadas contra o agressor possam ser também tomadas contra terceiros que porventura venham a também infligir a ameaça no sentido de desestabilizar a vítima, intimidá-la a ponto de retirar a denúncia ou algo desse tipo.
18: E uma série de ações que questionam decisões do Congresso Nacional com impacto no meio ambiente serão julgadas neste mês no Supremo Tribunal Federal.
10: Os pedidos à Justiça tratam da Lei Geral do Licenciamento Ambiental e do Marco Temporal das Terras Indígenas. Quem explica é o repórter César Mendes.
20: Aprovada em maio do ano passado no Congresso, a Lei Geral do Licenciamento foi criticada pela senadora Elisiane Gama, do Maranhão, por flexibilizar as licenças.
21: Quanto mais flexível, mais possibilidade de desastres.
20: O presidente da República vetou a mudança, mas a derrubada do veto no Congresso em novembro foi elogiada pelo senador Marcos Rogério, do PL de Rondônia.
22: Não somos poderes subalternos, somos poderes iguais.
20: Agora, a Lei Geral do Licenciamento vai passar pelo crivo do STF no julgamento de ações movidas pela Rede, o PSOL e o Partido Verde, questionando a flexibilização das licenças para Sueli Araújo, do Observatório do Clima, inconstitucional.
23: São dispositivos que afrontam a nossa Constituição e é dever do Supremo afastar essas inconstitucionalidades.
20: O STF julga ainda neste mês ações contrárias ao marco temporal das terras indígenas e à suspensão da moratória da soja.
18: Nas eleições de outubro, o eleitor vai precisar escolher 2 candidatos ao Senado, mas não vale repetir o mesmo nome.
10: Se isso acontecer, o segundo voto será anulado. Saiba mais na reportagem de Marcela Cunha.
24: 2 votos, 2 nomes e 2 vagas. Essa é a conta que o eleitor precisa guardar nas eleições de 2026 para o Senado Federal. Na urna eletrônica, o cargo de senador vai aparecer 2 vezes. Primeiro, o eleitor digita o número de um candidato, confere a foto e confirma. Em seguida, uma nova tela será aberta para a escolha do segundo candidato. Mas não adianta repetir o número para reforçar o voto no candidato preferido. Os votos precisam ser dados a pessoas diferentes. Se o eleitor escolher o mesmo candidato nas 2 vezes, apenas o primeiro voto será válido e o segundo será anulado. A votação em dois nomes ocorre porque, neste ano, cada estado e o Distrito Federal vão preencher duas vagas no Senado. O eleitor só poderá escolher candidatos que disputem a eleição na unidade da federação onde ele vota. Mas, segundo o consultor legislativo do Senado, Gilberto Guerzoni, muitos eleitores podem chegar ao dia da votação sem saber que tem direito a duas escolhas.
0: O eleitor, na hora que ele responde à pesquisa, muitas vezes ele até desconhece que tem dois votos, ele desconhece a lista de candidatos e ele não escolheu, né, o seu senador, especialmente o seu segundo senador.
24: A dificuldade aumenta porque o voto para senador divide a atenção do eleitor com as escolhas para presidente, governador e deputados. Para não esquecer nenhuma das escolhas, a recomendação da Justiça Eleitoral é levar uma colinha de papel com o número dos candidatos.
10: Edição de Paula Groba e trabalhos técnicos de João Lira, o Jornal do Senado fica por aqui. Acompanhe agora as notícias da Câmara dos Deputados. Boa noite.
24: Boa noite e até amanhã.
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4: Plenário pode votar medidas provisórias e projetos ligados ao agronegócio.
5: Câmara aprova a regulamentação da atividade profissional do salva-vidas.
4: Vítima de violência poderá usar recursos de conta conjunta com o marido.
5: Boa noite. A Comissão de Constituição e Justiça da Câmara aprovou proposta que autoriza a mulher em situação de violência doméstica a utilizar recursos depositados em conta conjunta com o marido para se reacomodar em local seguro.
4: A repórter Maria Neves traz mais detalhes sobre o projeto que foi encaminhado para análise dos senadores.
6: Pela proposta da deputada Laura Carneiro, do PSD do Rio de Janeiro, a medida protetiva deverá ser autorizada pelo juiz e a utilização do dinheiro pode ocorrer em qualquer regime de bens adotado pelo casal. Laura Carneiro lembra que a Lei Maria da Penha assegura que mulheres em situação de violência sejam afastadas do lar e acolhidas em abrigo ou local seguro quando houver risco de vida. Entretanto, segundo afirma, levantamento do Instituto Brasileiro de Geografia e Estatística de 2018 mostrou que somente 2,4% dos municípios mantinham casas-abrigo. Os estados gerenciavam outras 43 unidades. Diante disso, a parlamentar ressalta que muitas vezes a vítima de violência é obrigada a permanecer na mesma casa que o agressor e continuar submetida a maus tratos, situação que a proposta busca evitar.
7: Ação de separação demora muito, divórcio demora muito. Durante esse período, ela vai viver como? E como ela não tem como viver, ela acaba não se afastando do lar e continua sofrendo as agressões. Vai chegar um ponto que ela vai acabar o feminicídio. Então, o objetivo é que quando ela peça a medida protetiva, quando ela começa a sofrer a violência doméstica, ela tenha uma oportunidade de ter essa violação patrimonial e essa violação econômica minimamente resolvida.
6: Laura Carneiro ressalta ainda que contas conjuntas podem ser livremente movimentadas pelos seus titulares, o que poderia tornar a medida proposta desnecessária. No entanto, recorda que não são raros os relatos de violência patrimonial nos quais o agressor impede ou dificulta o acesso da mulher à gestão do patrimônio ou desvia recursos financeiros do casal. Permitir que a mulher disponha dos bens conjuntos, portanto, seria uma forma de contornar esse problema e permitir que a mulher reconstrua a própria vida longe do agressor. Da Rádio Câmara de Brasília, Maria Neves.
1: Segurança Pública.
5: Da Vitória, do PP do Espírito Santo, apresentou projeto que determina a suspensão imediata da posse e do porte de arma de investigados por violência doméstica. O texto prevê a apreensão da arma em até 24 horas, sem necessidade de decisão judicial específica.
4: Da Vitória explica que o objetivo é diminuir o risco de agressões fatais enquanto houver investigação, processo ou medida protetiva. A matéria está sendo analisada em conjunto junto com outros projetos semelhantes e, caso seja aprovada nas comissões, pode seguir direto para o Senado.
5: Avança na Câmara projeto de Félix Mendonça Júnior, do PDT da Bahia, que bane das redes sociais condenados por crimes contra mulheres quando as plataformas forem usadas na prática do delito. Pelo texto, as empresas de tecnologia têm 48 horas para excluir as contas.
4: Félix Mendonça Júnior lamenta o fenômeno de monetização e espetacularização da violência de gênero nas redes sociais e que o Brasil figure entre os 5 países com maior número de feminicídios. Por estas razões e para proteger a dignidade humana, ele pede a aprovação da matéria.
1: Justiça.
5: Rodrigo Hollenberg, do PSB do Distrito Federal, questiona o sigilo imposto sobre o registro das visitas ao empresário Daniel Porcaro na prisão. Ele afirma que a população tem o direito de conhecer eventuais vínculos e relações que possam ser relevantes para o caso do Banco Master.
2: Me causou uma grande surpresa a notícia de que a Polícia Federal teria pedido o sigilo sobre as visitas a Daniel Porcaro na prisão. É muito estranho, porque a população quer saber exatamente quem são as pessoas, as autoridades, eventualmente as autoridades, que realizaram negócios com Daniel Porcaro. Portanto, no meu entendimento, não se justifica absolutamente qualquer tipo de sigilo em relação às visitas realizadas a Daniel Porcaro na prisão.
4: Rodrigo Hollenberg defende ainda a continuidade das investigações sobre o Banco Master e cobra a instalação de uma CPI para apurar as responsabilidades e recuperar recursos. Ele reitera que a apuração é fundamental para garantir transparência e esclarecer os fatos.
1: Saúde.
5: Beto Preto, do PSD do Paraná, é autor do projeto que torna obrigatória a realização de pelo menos uma ultrassonografia morfológica durante o pré-natal oferecido pelo SUS. O deputado explica que a medida busca ampliar a qualidade da assistência prestada às gestantes.
4: Ele lembra que a experiência já foi adotada no Paraná e defende a ampliação da iniciativa para todo o Brasil. Beto Preto afirma que o exame realizado entre a 20ª e a 24ª semana de gestação é importante para avaliar o desenvolvimento fetal e identificar situações que demandem acompanhamento especializado.
3: Por que entre a 20ª e a 24ª semana? Que é o momento que ainda é possível você evoluir para um tratamento cirúrgico intrauterino. Então, esse é um momento importante. O Brasil vai dar um passo gigante no sentido de garantir mais ainda pré-natal correto para as mulheres brasileiras. E dizer que no Paraná nós já instituímos esse ultrassom, essa ultrassonografia morfológica já, e isso vem dando muito certo, queremos expandir para todo o Brasil através desta lei.
1: Homenagem.
5: Raimundo Santos, do PSD do Pará, destaca a criação do Dia Nacional da Música Gospel, celebrado em 9 de junho. O deputado afirma que a lei reconhece a presença do gênero musical em espaços religiosos, plataformas digitais, praças e emissoras de televisão.
8: Qual a importância desse reconhecimento, dessa homenagem à música gospel? A música gospel, na verdade, é o gênero musical que durante, por exemplo, a pandemia do novo coronavírus, foi o gênero mais ouvido e que serviu de alento para tantas pessoas consumidas pelo estresse, pela ansiedade, porque as mensagens da música gospel, elas são uma mensagem de paz, de amor, de esperança, mensagem também de fé.
4: Raimundo Santos explica que a escolha de 9 de junho faz referência ao nascimento de Frida Wingren, enfermeira, musicista e compositora de hinos cristãos. Ele reforça a relevância da data nacional para a valorização da música gospel e para a cultura brasileira.
5: Josenildo, do PDT do Amapá, apresentou o projeto que institui 29 de junho como Dia Nacional do Pescador Artesanal. O deputado propõe incluir esses trabalhadores na data, que atualmente homenageia apenas os praticantes da pesca amadora.
4: Josenildo observa que a medida reconhece a contribuição da pesca artesanal para a economia das comunidades costeiras e ribeirinhas. O parlamentar ressalta que a atividade preserva conhecimentos tradicionais ligados à cultura popular e ao uso sustentável dos recursos naturais.
1: Trabalho.
5: O Os deputados aprovaram um projeto que regulamenta a profissão do salva-vidas. Saiba mais sobre o assunto na reportagem de Paula Bittar.
11: A Comissão de Constituição e Justiça da Câmara aprovou uma proposta que regulamenta o exercício da profissão de salva-vidas no Brasil. Pela proposta, para exercer a atividade, o profissional deve ter mais de 18 anos, estar em bom estado de saúde, possuir ensino médio completo e passar em uma avaliação prática de corrida e natação. Também é necessário completar um curso profissionalizante de 160 horas em uma instituição reconhecida e manter a formação atualizada a cada 2 anos. Os salva-vidas terão como atribuições a realização de técnicas de prevenção, resgate e primeiros socorros em situações de emergência e ações educacionais sobre os riscos de acidentes aquáticos. A proposta obriga os estabelecimentos que oferecem acesso a ambientes aquáticos a contratar profissionais salva-vidas que terão como direitos o uso de uniformes e equipamentos de proteção, jornada de trabalho de até 40 horas semanais, seguro de vida e aposentadoria especial para aqueles expostos a condições de risco durante as atividades. A relatora na comissão, deputada Ana Paula Lima, do PT de Santa Catarina, explicou que os profissionais lutam há mais de 15 anos por reconhecimento.
12: Houve projetos já arquivados sobre o tema, mas a categoria nunca desistiu porque sabe o que representa esta profissão no nosso país. No Brasil, morrem em média 16 pessoas afogadas por dia e pelo menos 4 delas são as nossas crianças. Reconhecemos que restringir o exercício dessa profissão é constitucional porque está diretamente ligada à proteção da saúde, da segurança de quem depende desses profissionais no mar, nos nossos rios, nos lagos e piscinas.
11: O projeto aprovado também estabelece que o piso salarial da categoria seja definido em lei específica. A proposta que regulamenta o exercício da profissão de salva-vidas já pode seguir ao Senado, a menos que haja recurso para votação pelo plenário da Câmara. Da Rádio Câmara de Brasília, Paula Bittar.
1: Agricultura.
4: Padre João, do PT de Minas Gerais, celebra os 20 anos de criação do Sistema Nacional de Segurança Alimentar e Nutricional, o SISAM. O parlamentar exalta a política de combate à fome no país e defende que, após consolidar o acesso básico à comida, o foco central deve ser a qualidade do alimento.
13: Ao virar essas 2 décadas do SISAM, temos que, além de garantir comida de verdade para todas as brasileiras e brasileiros, nós temos que avançar na qualidade do alimento. Porque é assustador o crescimento da obesidade e do sobrepeso, sobretudo em crianças e adolescentes. Isso significa uma degradação de fato da qualidade de vida dessas pessoas.
5: Padre João manifesta preocupação com o aumento do consumo de produtos nocivos à saúde e defende o uso de mecanismos fiscais para desestimular esses hábitos. Ele sugere que alimentos ultraprocessados e refrigerantes tenham alíquotas mais altas.
1: Desenvolvimento Regional.
4: E o do Rocha, do MDB do Maranhão, propõe isentar estados autossuficientes e superavitários de energia das cobranças extras das bandeiras tarifárias amarela e vermelha. O parlamentar explica que a ideia é criar uma diferenciação para estados que produzem mais energia do que consomem.
14: Atualmente, o sistema de bandeiras tarifárias é aplicado de forma uniforme em todo o território nacional, sem considerar disparidades regionais quanto à capacidade de geração. Tal situação penaliza consumidor de estados que são autossuficientes em energia, que acaba pagando tarifas adicionais, mesmo não contribuindo para a necessidade de acionamento de termoelétricas ou compra de energia mais cara no mercado. Então, é essa a motivação para me apresentar esse projeto de lei, no sentido de fazer com que haja justiça.
5: Hildo Rocha argumenta que o atual modelo pune estados como Maranhão, que tem grande geração hidrelétrica, eólica, solar e a gás, mas pagam as mesmas tarifas adicionais cobradas de estados deficitários. Ele afirma que a proposta torna a cobrança mais compatível com a realidade energética de cada região.
4: projeto de Dilvan da Faro, do PT do Pará, cria a Política Nacional de Proteção às Mulheres Ribeirinhas, com foco na inclusão social, na justiça territorial e no desenvolvimento sustentável. O texto promove também a autonomia econômica e a defesa dessas mulheres contra a violência.
5: A proposta de Dilvan da Faro amplia o acesso das ribeirinhas a políticas públicas e valoriza os saberes tradicionais, indicando a relevância da incorporação deles em ações de combate às mudanças climáticas.
1: Votação.
4: A retomada dos trabalhos na Câmara pode ter votações de medidas provisórias e projetos ligados ao agronegócio. As votações serão ajustadas conforme o calendário eleitoral. O repórter Antônio Vital tem as informações.
9: A Câmara dos Deputados retoma os trabalhos depois do recesso parlamentar de julho com o calendário de votações ajustado em função do período eleitoral. Até o primeiro turno das eleições, em 4 de outubro, deputados e senadores têm que conciliar a atividade legislativa com o calendário eleitoral. Agosto é um mês em que os partidos têm que realizar as convenções, definir e registrar as candidaturas e dar início às campanhas nas ruas. Por isso, Câmara e Senado reservaram 2 semanas de esforço concentrado para votações. A primeira na semana entre 10 e 14 de agosto. A segunda entre 31 de agosto e 3 de setembro. Entre as propostas que devem ser votadas estão 7 medidas provisórias editadas no início do ano e que perdem a validade se não forem analisadas pela Câmara e pelo Senado até o final de agosto. Uma delas institui o Programa Extraordinário de Reequilíbrio Financeiro das Famílias, também chamado de Novo Desenrola Brasil. O programa tem o objetivo de ajudar famílias a renegociar dívidas com instituições financeiras com condições mais favoráveis. Outra medida provisória que precisa ser votada cria ajuda financeira para importadores de óleo diesel e gás de cozinha, como maneira de evitar desabastecimento em função da guerra no Oriente Médio. Ela também prevê apoio financeiro ao setor aéreo. Ainda em relação a combustíveis, pode ser votado o projeto do governo que cria subsídios e ajuda financeira para empresas do setor, como maneira de reduzir o impacto da guerra entre os Estados Unidos e Irã nos preços do óleo diesel, biodiesel, gasolina, etanol e querosene de aviação. Outras propostas que podem ser votadas foram apresentadas como prioridade no primeiro semestre pela Frente Parlamentar da Agropecuária. Um dos projetos suspende por 2 anos sanções e embargos ambientais a pequenos produtores rurais. A medida não tem apoio do governo, que argumenta que, na Amazônia legal, isso pode significar a suspensão de sanções a quem possui propriedades de até 400 hectares. Como disse o deputado Helder Salomão, do PT do Espírito Santo.
15: Pode criar, sim, problemas que reduzam a efetividade das sanções, cuja finalidade é interromper imediatamente o dano ambiental. O projeto de lei prevê 24 meses para que os proprietários adotem medida de recuperação ambiental.
9: Também pode vir a ser votado na Câmara projeto que reduz a jornada normal de trabalho para 40 horas semanais e garante 2 dias de repouso semanal remunerado, sem redução de salário. O projeto apresentado pelo governo regulamenta a proposta de emenda à Constituição aprovada pelos deputados no primeiro semestre e que aguarda análise pelo Senado. Outras propostas prontas para a pauta ainda não têm consenso entre os diversos partidos políticos. É o caso do projeto que inclui o incentivo à violência contra a mulher como crime inafiançável, como o racismo. Da Rádio Câmara, de Brasília, Antônio Vital.
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1: Economia.
5: Reginaldo Lopes, do PT de Minas Gerais, afirma que a reforma tributária sobre o consumo vai simplificar o sistema de impostos a partir de 2027. O deputado observa que o novo modelo cria mecanismos de devolução de tributos para ampliar a justiça social.
17: Nós vamos devolver parte dos impostos pagos por 73 milhões de brasileiros e brasileiras de renda per capita até meio salário. O cidadão vai comprar, pagar e receber de volta parte dos seus impostos. Um modelo transparente, onde o cidadão brasileiro, a cidadã brasileira, vai saber o preço de um produto e o preço do imposto. Com justiça tributária, para justiça social, para combater as desigualdades. nós vamos devolver 100% dos impostos para 73 milhões de brasileiros.
4: Reginaldo Lopes ressalta que o cashback alcança despesas essenciais, como energia, água, gás, internet, telefonia e esgoto. Ele também menciona a ampliação da faixa de isenção do imposto de renda como parte de uma agenda voltada à redução da carga tributária sobre os trabalhadores.
5: Feirantes de todo o país poderão ter isenção do imposto sobre produtos industrializados, o IPI, na compra de veículos utilitários novos. A medida proposta por Adriano do Baldi, do PP de Goiás, visa beneficiar mais de 2 milhões de profissionais cadastrados.
4: O projeto reconhece o automóvel como ferramenta indispensável ao trabalho da categoria, o que justifica a isenção do tributo. Adriano do Baldi diz que a compra de um veículo será permitida a cada 5 anos, comprovada a inscrição regular do feirante por pelo menos 24 meses.
5: Termina agora o Jornal Câmara dos Deputados, produzido pela Rádio Câmara, com trabalhos técnicos de Wellington Teles e apresentação de Val Monteiro e Luciana Vieira. Uma boa noite para você.
4: A Voz do Brasil volta amanhã. Boa noite.
1: 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Boa noite.

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4: 28 para uma. 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
2: 28 para as duas. 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

0: pontualmente 2 horas. 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
2: 27 para as 3. 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
1: Oi, Luciano.
2: Fala, Alexandre.
0: Vamos cantar uma música junto?
2: Vambora, rapaz. Que música?
0: Essa aqui, ó.
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2: Caramba, essa música é maravilhosa, Alexandre. 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

0: 5 horas em ponto. 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

0: 5:27, Arauto.
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0: Muito bem, esse foi o Brasil Sertanejo, manhã desta quarta-feira. Brasil Sertanejo que volta amanhã às 5 da manhã aqui na 90,5. Daqui a pouco, eu, Marcelo Frei, já tô chegando com o nosso show de bandas de todas as manhãs. Animação, informação para começar muito bem o seu dia.
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Guten Morgen, bom dia! Bom dia, Verão Soares, bom dia a toda a região aqui dos vales do Rio Pardo e Itaquari, até onde as ondas da 90,5 alcançam. Você que tá ouvindo pela Alexa, aí pelo site, pelo aplicativo, é longe, longe aqui de Verão, seu bem-vindos, junto com Chibarrão. Chibarrão já tá rodando por aqui, Laita Schmeckmukut, Rona, por certo. Temos aí, né, uma temperatura agradável nesse momento da faixa dos 17, 18 graus, solviquista, né? Solviquista, mesma coisa aí que ontem, do amanhecer alguns pingos de chuva, coisa pouca, e daqui a pouco já vamos atualizar aqui os modelos da meteorologia, a nossa previsão do tempo com Rafael Cunha. 3793-3000, nosso telefone, nosso WhatsApp já aqui acionado para receber o seu bom dia, foto do chimarrão, homenagem e pedido musical. É aqui com o Arauto, seu dia começa diferente, né? Começa melhor, começa com mais alegria. Música boa, informações, notícias, daqui a pouco notas de falecimento, também temos aqui as mensagens e muita música boa de banda, música gaúcha e também destaque da música alemã. Hoje, dia 5 de agosto, Dia Nacional da Saúde. Na Igreja Católica se destaca dia de Nossa Senhora das Neves, aniversário também de João Pessoa. É também aqui Dia Nacional da Farmácia e Dia Nacional da Vigilância Sanitária. Isso se destaca nesse dia 5 de agosto. Bom chimarrão, bom café da manhã, bom dia! Começando no ritmo da valsa, Banda Festa em Santa Cruz, a boa música, animação e informação do seu início da manhã.

0: Copa Alegria, informação, a rádio da música boa, boa música gaúcha, música de banda, música alemã em destaque por aqui no nosso Bom Dia Arauto, começando com os Serranos, a banda nova, recordação no ritmo, aqui das bandinhas, já clássica dos atuais, Sem Amor Ninguém Vive, Na Pedida, já começando o programa com pedido musical, Tazis Moshe, e a banda Festa em Santa Cruz, no ritmo da valsa, é o nosso Bom Dia Arauto começando, junto com a música, informações, é que o primeiro destaque, nossa previsão do tempo.
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0: E nos conta, colega do jornalismo, Rafael Cunha, bom dia.
3: Muito bom dia a todos que nos acompanham. A máxima hoje na região alcança os 25 graus e o dia terá nebulosidade e possibilidade de pancadas de chuva da tarde em direção à noite. A tendência, no entanto, para amanhã é de que o dia fique ainda mais quente, na casa dos 28 graus, com mínima de 16. Mas a chuva deve ser mais volumosa, o que faz com que a sexta-feira tenha temperatura um pouco mais baixa, mínima de 7 com máxima de 19 graus na região. Com as informações do tempo, Rafael Cunha.
0: Muito bem, obrigado Cunha, previsão do tempo atualizado, oferecimento agrocomercial Câmara RS422 na Santa Tecla, aqui perto do trevo da linha Sapé, completa agropecuária, completíssima, tudo o que 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Gerson Alofraz solta uma música do Flávio Dalcin. Aí a Fabi Vicker tá sempre na companhia. Abraço aqui, Gilmar, motorista, turma aí da Fraibus, pessoal aí dos ônibus, obrigado pela carona, bom dia, sei que o pessoal da Fraibus tá sempre na audiência. Pessoal aqui também da Bergabus, muito obrigado. Alô, pessoal daqui da Pablo Tour, obrigado. Pessoal aqui também da Shima Tour, muitos motoristas, né? Pessoal que aí tá no trânsito, é motorista, tá aí levando o nosso programa da carona, manda seu bom dia e a gente manda aquele abraço especial de volta por aqui. Daqui a pouco sai uma do Flávio Dalcin, tá bom, Fabi? É Rodrigo Uma, já tá no trecho, é Lúcia e a Crema, Esmirnamo Schraman, provoca do Ria Metzana Chimarão, daí era já tem na Ramona, né? Allahand Paranga, sai meia-noite. Abraço, meus amigos da Dal Roma, também já estão na confaria, pedindo in Hunsenhaus. Es gibt halt noch so Hunds mehr, gell? So toll, ne? Abraço, Chico. É domingo, vamos se encontrar aí na festa intercomunitária de Sampaio, Santa Clara, que com certeza vai ser grande. E o João Heisler, com certeza, também vai estar na festa domingo, aí no Sampaio. Alô, João, grande abraço pra vocês, né? Sunda Ketslos, lá no Sampaio, obrigado. Aí pela companhia sempre cedo da manhã. É que mais aqui já tá na companhia mandando o seu bom dia.
4: Bom dia, meu amigo Marcelo, já tô fazendo chimarrão aí, já não é plantar tabaco, agora a gente tem que se mexer cedo, né?
0: Já, bom.
4: Vou ter que tocar uma cauchesca, é começar o dia numa cauchesca do Mano Chimarrão, te agradeço, um bom dia a todos os ouvintes.
0: É coisa boa, então essa aí do Serranos que eu acabei de tocar foi pra ti, tá bom, seu Dalfer? Boa plantação de tabaco aí. Alô, Clério, Marisa em Santa Clara, Vicente Sóico da Morgan. 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
0: Na região dos vales, 18 graus.
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0: 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Notas de falecimento. 6:23, notas de falecimento por intermédio da funerária Kinst, esposo Arno Hickman, em memória, filhos Alexandro, André Fischer, esposa Liane, Maciel Antônio Hickman, esposa Camila, netos Vitor, Gabriel Fischer e Leonardo Hickman, irmãos, cunhados, sobrinhos, amigos, vizinhos e demais familiares, com pesar comunico o falecimento de Lovelli Hickman, ocorrido ontem dia 4 em sua residência, aos 77 anos de idade. O corpo está sendo velado no necrotério Paulos de Mato Leitão. Atos fúnebres realizam-se hoje, dia 5, com a encomendação do corpo no local do velório, às 9 da manhã, seguida após para sepultamento no cemitério Santa Inês de Mato Leitão. Noticiamos o falecimento de Lovelli, ou Lovelli Hickman. Por intermédio da funerária Kinst, esposa Gessi Dornelis Ferreira, filhas Ilse, esposo José Paulo, Ionice, esposo Daniel, Ivanice, netos Deise e Tatiane, Shiva Dora, Rafael, Mariana, Manuela, Ana Luísa, irmãos, sobrinhos e demais familiares, com pesar comunico o falecimento de José dos Santos Ferreira, mais conhecido por Zé Barbeiro, ocorrido ontem dia 4 no Hospital São Francisco do Complexo Santa Casa, aí na cidade de Porto Alegre, aos 87 anos. O corpo está sendo velado, vai ser velado hoje, a partir das 6:30 da manhã, na capela velatória da organização que Atos fúnebres realizam-se hoje, dia 5, com a encomendação do corpo no local do velório, às 17:30, seguida após para o crematório regional memorial organização Kiss. Noticiamos o falecimento de José dos Santos Ferreira, mais conhecido por Zé Barbeiro.

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Dalcin. Daqui a pouco notícias.

0: Daí Flávio Dalsing, Banda Ouro. Destaque mais o pedido musical chegando 99 alguma coisa. Daqui a pouco chegando em Hunsen House aqui com os hermanos. Também pedido musical 37933000 para você participar por telefone, pelo WhatsApp, mesmo número 37933000. Agora 6:30.
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0: Entre notícias, informações a todo momento, aqui da nossa cidade, da região, do Brasil, do mundo. 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E o Fórum de Educação reúne mais de 1.100 profissionais em 2 dias aí de formação. Mais de 1.100 profissionais da rede municipal de ensino participaram dos dias 13 e 4 de agosto da segunda etapa do 20º Fórum Nacional da Educação. A programação de formação continuada reuniu professores da educação infantil e do ensino fundamental, além de agentes escolares com atividades voltadas ao aprimoramento pedagógico, a segurança no ambiente escolar e a qualificação dos serviços de alimentação. De acordo com o secretário municipal de educação, aquele verão, Emerson Eloy Henrique, a iniciativa fortalece a política de formação permanente da rede. Rio Grande do Sul segue entre os principais polos de armazenagem agrícola do país. Dados divulgados pelo IBGE mostram que a capacidade de armazenamento aqui do estado atingiu 38,9 milhões de toneladas no segundo semestre do ano passado, representando um crescimento de 0,6% em relação ao semestre anterior. O levantamento faz parte da pesquisa de estoques, que também apontou avanço da capacidade de armazenagem em nível nacional. No Brasil, volume disponível chegou a 233,8 milhões de toneladas, alta de 1,1% no período. E o Rio Grande do Sul mantém forte estrutura de armazenagem. Apesar da expansão da capacidade, o número de estabelecimentos armazenadores aqui no estado apresentou leve retração. O estado encerrou o semestre com 2.444 unidades, 10 a menos do que no primeiro trimestre de 2025, que representa queda de 0,4%. Daqui a pouco, 7:30, mais informações, também vai acessando o nosso portal de notícias, portalarauto.com.br.

0: alegria, informação, que bonita essa recheira do Canecão do Vale. 21 faltando para 7 da manhã. Elisete também já pedindo música por aqui. Rosto desmaquiado, já toquei os atuais, tá bom, Elisete? Vamos tentar encaixar mais uma dos atuais até as 9 da manhã. Aqui também já um bom dia chegando, sempre na companhia seu Rádio lá na cidade de Sinibu, seu Espiaz e também já na companhia aqui da linha Hansel, também já na companhia na Lida Canteira, de Cindy Remas a Fitra, né? De Kia Melgaden, Rui até, família Schaefer de Conventos Lajado, bom dia. Alô, Frei, bom dia, eu, Matias, estou com meu vô, seu Hildebar Scheibler, tomando um mate bem cedinho, cuida, mata Andrenga Schenzo, mata o leitão, toma na Amazon Chen, pausas pela Fada Bomba de Hildebar Scheibler, Chen, Boins, Frio, Stein, cuida, Chimarão, Andrenga, Tazis, Moshe, valeu, Matias, abraço, amigos, e do Mato Leitão. Alas Cuda Rancheira, essa rancheira foi pra ti, tá bom, seu Hinter Holz? Essa rancheira foi boa demais, hein? 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Uma baita festa, um baita café colonial e também uma bela animação. Daqui a pouco então, fique atento, a qualquer momento eu vou sortear um cartão aqui pro café colonial da Paiuca, vai ser sábado agora. 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
0: Na região dos vales, média 18 graus.
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2: 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Alô, seu Nelson Gintzel, na companhia aqui da Arauto, tomando aquele bom chimarrão, boa quarta-feira, seu Gintzel. Do jeito que você sempre quis. Também tá de aniversário nosso novo colega aqui da Arauto, seu Eduardo, né? O seu Eduardo Ju tá de aniversário hoje. É o Dudu, tá de aniversário hoje, o nosso novo colega que estreou nesta semana aqui na Arauto, homenagem especial aqui do pai do seu Alceu, obrigado pela companhia sempre, aí os pais, toda a turma aqui da Arauto também mandando a homenagem especial, que legal, parabéns Dudu, saúde, felicidade. E vamos lá, no ritmo da música alemã,

0: no ritmo das bandinhas, banda nova, magia, 3 faltando pra 7, agora chegando, né? O saudoso Leonardo, vai cantar pra nós aquela boa música gaúcha, patrocínio Delex Ferragens e Ferramentas, apresentando com exclusividade a linha de ferramentas da famosa marca mundial Inco, ferramentas, linha elétrica e a bateria da marca Inco, pensa numa qualidade, hein? Delex aqui na Getúlio Vargas do bairro União, hora do mate, tá mateando, tá preparando o seu chimarrão, bom dia!
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0: volta, alegria, informação, tá aí o saudoso Leonardo, Sistema Antigo, destaque da música gaúcha, tá aí no nosso bloco aqui da Hora do Mate, ABC do Rio Entertainment, Undersvenk. Ouvimos aqui também Banda Nova Magia, ouvimos também a destaque da música Elemento de Soma de Cópima Vida, é cantada em alemão aqui pelo Peter Kraus da Alemanha, Pinklice, boa Freud, tá chegando agora aqui na nossa audiência, bem-vindo, bem-vindo. É pra você e pra sua família, o nosso muito.
1: Bom dia.
0: Aí, bom dia, Verão Soares, bom dia a toda a região, aos poucos clareando o dia, solamos aqui de Chantice, Trigarel. Aos poucos já dá pra perceber agora 6:30, 6:45 já começa aí a peitar a primeira claridade do dia, solamos, alamos aqui de Esquima Fria Relé, né? É mais tempo bastante dobrado e a previsão de algumas pancadas de chuva, mas coisa pouca, não é muita coisa sendo prevista para hoje, né? 37933000 para você participar. Também temos o sorteio daqui a pouco, a qualquer momento. Fique atento, preste atenção. A qualquer momento a gente traz aqui o sorteio de um cartão pro Café Colonial da Baiuca, aí da Picada Augusta, em Cruzeiro do Sul, agora próximo sábado, hein? Manda um abraço aqui também pro nosso sempre ouvinte, o Décio. Alô, Décio de São Bento Lajado. Bom dia! 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
0: Muito bem, 7:04. Pastora Gilvani, seja bem-vinda com a tua mensagem.
7: Bom dia, graça e paz de nosso Senhor esteja contigo. Hoje a palavra de Deus nos vem orientar sobre as provações. Você já teve a tua fé provada? Juízes, capítulo 6, versículo 13, nos diz: Gideão falou ao anjo do Senhor: Ah, meu Senhor, se o Senhor Deus está conosco, por que nos aconteceu tudo isso? E 1 Pedro: Nisso vocês exultam, embora no presente por breve tempo. Se necessário, sejam contristados por várias provações, para que, uma vez confirmado o valor da fé que vocês têm, muito mais preciosa do que o ouro perecível. As provações. Quem não teve uma provação na vida, uma dificuldade para crer em Deus em determinada situação? Durante as provações, muitas pessoas não conseguem saber se Deus está ou não presente. Às vezes, a dor é tanta que sentimos revolta, raiva, tristeza. É difícil enxergar Deus conosco. Mas mesmo sem ver, sem sentir, sem ouvir, Deus está ao nosso lado. Às vezes, Ele apenas está quieto para ouvir você, ouvir seu sentimento, escutar sua dor. Tenha certeza, Deus é contigo em todos os momentos da tua vida. Que Deus te fortaleça e te abençoe. Amém.
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0: E aqui no Arauto você ouve as bandas da nossa região, trios, quartetos, música musicada, né? Esse aqui é o Livre Estação, hein? É domingo, estaremos juntos em Sampaio, Santa Clara. Primeira festa intercomunitária em Sampaio, próximo domingo. E aí no dia 23, é a quinta festa evangélica da Erte da Vila Terezinha.

0: Show de Bom Retiro do Sul. Abraço, meus amigos, é do Popular Arte Show. Também são ouvintes da Arauto, aí da cidade de Bom Retiro do Sul, de Homochen, Música Bahrein. Abraço, dona Nelce Balda Vabente, pra todos, é do grupo Somos Amigos, aí de Lajado, né? Pessoal do Popular Arte Show que fez a animação da bela festa do sábado passado. Estivemos por lá participando desse belo evento, tá? Vamos, Xena, aí do bairro Montanha, em Lajeado. Agora 7:13, a previsão do tempo chegando por aqui, Rafael Cunha.
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0: Muito bem, previsão do tempo, Rafael Cunha, seja bem-vindo, bom dia.
3: Muito bom dia a todos que nos acompanham. A máxima hoje na região alcança os 25 graus e o dia terá nebulosidade e possibilidade de pancadas de chuva da tarde em direção à noite. A tendência, no entanto, para amanhã é de que o dia fique ainda mais quente, na casa dos 28 graus, com mínima de 16. Mas a chuva deve ser mais volumosa, o que faz com que a sexta-feira tenha temperatura um pouco mais baixa, mínima de 7 com máxima de 19 graus na região. Com as informações do tempo, Rafael Cunha.
0: Obrigado, Cunha. Previsão do tempo aqui nesse bloco das 7:15. 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

0: que melodia bonita essa valsa, valsa da melhor idade, companhia Animação Show. E aqui Verão Soares, a terceira idade se encontra agora sábado no ginásio de Palanque. E no sábado que vem, dia 15, estaremos juntos aqui no... aqui do gigante, né? Do gigante da linha travessa, do baile, aí do grupo Sempre Alegre, aqui do baile da terceira idade, do grupo Sempre Alegre, estaremos lá fazendo a recepção, a transmissão ao vivo, até as 15h, de 13h, todo mês, uma vez por mês, vem aí a transmissão, a cobertura aqui dos bailes da terceira idade, aqui de Venâncio Aires, e sábado, dia 15, estaremos aqui no gigante da travessa, é com o nosso projeto Viva Vida, 721. É, quem mais aqui já tá mandando o seu alô, seu recado? É aqui na bela chácara que tá sendo construída lá no Cerro Alegre Alto, mas é neblina, serração, é nebulosidade, é som, spaz e venda, galera. E tô na companhia dele na construção, da liquidade, né? Ah, valeu, Marcelo, Marcos, Eduardo, nessas belas construções, aí nesse complexo, aí, da família Verde, lá no Cerro Alegre Alto, né? É, vem pra crer, é coisa linda mesmo que tá saindo por lá. Alô, Beto de Arroio do Meio, tudo certo?
1: Bom dia, Frai, Beto Arroio do Meio, tudo bem?
0: Alas.
1: Rumo a Porto Alegre, na escuta da Arauto FM. E hoje um motivo muito especial. A neta tá chegando. Valeu, um abraço. Ô, Frai, petaque é um leque com essas músicas tuas aí.
0: E matou.
1: E pesado. Barbaridade.
0: Tá bom, valeu. O Beto vai ficar vovô. It's Nelson Cruz, Fada em Arroio do Meio, tá indo lá pra Porto Alegre. Kansdissan, Beto Marte Feder, Tas Isvaschenas, em Laidonskina, e Tundissan, do Kepmakans Flavica, né? Isto voa, mesmo movovo, Kepmakans Flavica. Então, tá bom, abraço, que maravilha, boa viagem rumo à capital. Armindo Poço, obrigado pela companhia sempre. Quem mais aqui também tá já mandando o seu bom dia, deixa eu ver, do Gilmar Silveira, daqui a pouco vamos caprichar numa gaúcha. Valeu, Silveira, sei que tu gosta daquela boa música gaúcha também, né? 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Sete horas e 24 minutos, Arauto.
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0: Na região dos vales, média 18 graus.
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0: Muito bem, Bernadette Malma de Estrela, tá levando o cartão aqui pro Café Colonial da Baiuca, só chegar na portaria, tá bom? Bernadette Malma, cartão é seu, tá certo? Banda estilo brasileiro.
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1: 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Abraço, meus amigos, ouvintes de Missal do Paraná, Vale Wagner, estamos na praia em Maceió, curtindo as músicas boas da Arauto, mas olha aí, do jeito que você sempre quis. Abraço, Vale Wagner. Obrigado pela companhia. Boas férias.

0: Maravilha! Tá aí o famoso Misto Quente, essa que tocou muito nos anos 90, musical Encontro de Feliz, agora 26, faltando para as 8 da manhã. Boa música, animação, informação, daqui a pouco temos também a mensagem do dia, aí com Michael Tessin, chegando por aqui agora mais notícias, informações, 6:30, 7:30, 8:30, tem informação por aqui.
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0: Muito bem, as notícias, informações mais importantes da hora aqui da nossa cidade, da nossa região, aqui do Brasil, do mundo. 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Bianca da Silva chegando com informações.
2: Bom dia, Marcelo, bom dia aos ouvintes. Homem é preso por tráfico de drogas em Venâncio Aires. A Brigada Militar flagrou o suspeito com 26 porções de maconha, 8 porções de cocaína, um celular, uma balança de precisão, uma máquina de cartão de crédito e R$100 durante a ação no bairro Brandes ontem à noite. Ele foi preso em flagrante e levado para a delegacia de polícia e o caso segue sob investigação. Além disso, mais de 1.100 profissionais participaram do Fórum da Educação em Venâncio Aires. A programação reuniu servidores da rede municipal em palestras, capacitações e seminários entre as segunda e a terça-feira. As atividades reforçam, né, a formação continuada e a qualificação dos profissionais da educação, né, que estão sempre em linha de frente ensinando os nossos pequenos, né? Então aí se qualificaram, teve diversas atividades, aprenderam sobre a lei Lucas, né, aquela lei do desengasgo da criança, muito importante. Enfim, diversos outros conhecimentos aí para eles aplicarem em sala de aula.
0: Muito bem, obrigado, Bianca, reforçando as informações aqui na programação, nosso portal de notícias, também à sua disposição, portalaralto.com.br. Também às 11:30 temos o Informativo Arauto, destaque da música gaúcha. Vandangue Soledade, 24 para as 8, bom dia!

0: Ação, que maravilha essa valsa do Ireno e Darcy. Dari, Irene e Dari, banda Festão de Boa Vista do Buricá. Massa, valsa, que valsa pra dançar na taipa do açude, né? Ah, vamos, o Faza Varet, um paranga, a prala, galera. Para neta, se paranga, ren, preitão da açude, fala, né? Ui, até que é nosso trair, ainda fecha, paz, né, galera? Isto, Astor Asman, gostou dessa valsa aí, a valsa dos casais. Astor Asman também, se do Rio, as oficias papla do Rio, né? As oficias espregam, política do Rio. É, Astor Asman, abraço a Deus, a desse ao show de chuva, vix, aí, a sala de valsa, guerreiro. Roda se está suai, da mão, show de chuva, vix, que é o fazer salsa. Palanque, é palanque, vai ter baile da terceira idade. E no sábado que vem, dia 15, estaremos juntos na transmissão aqui no baile em Liga Travessa. Muito bem, temos aqui mais alô chegando, Janaína Heisler, alô Daniel, obrigado aí pela participação de sempre, pela companhia. Robson Westenfelder, aquela boa música alemã, von Deutschland, daqui a pouco vai tocar aqui também, valeu Robson, também atracados aí, já na plantação de tabaco, muita gente, olha, essa semana, nesta semana vai algum pé de fumo pra lavoura, né? Que vem, Lacado. Aqui também seu Renker, da abraço família Renker de Arroio Bonito, bom dia. Agora 17 para as 8, Arauto.
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0: Maravilha, agora vou falar com o Doeste, mas olha só, Marco Doeste acordou mais cedo hoje, tá lá com o Dudu, na Dinâmica Car, você que quer comprar, trocar de carro, presta atenção, bom dia Doeste.
12: Marcelo Frei, tudo bem? Como vai você? Bom dia, hoje eu estou com ele, o filho do homem. O próprio, aquele que esteve de aniversário sábado passado, o pai, não o filho, né? O mais novo, o caçulinha, o nene dos Goldman.
0: Que cabelo.
12: Aqui com o Dudu, estou aqui na Dinâmica, bom dia Dudu, quanto tempo.
13: Bom dia Marcelo Frei, bom dia aos ouvintes da Arauto, Alas Kut.
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12: 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Vamos continuar no Chima, hein?
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0: Isto, valeu Dudu, obrigado do S pela participação direto da Dinâmica Car. 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
0: abraço, família Marge, sempre na companhia aqui da Vila Terezinha. Do jeito que você sempre quis.
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0: Vilseu e Mari Pause. Essa aqui também vai pra tu.

Alta Alegria, informação aqui, seu dia começa com mais animação. Tá aí no ritmo das bandinhas, essa foi a bandinha da alegria, Marcha do Hilário, também.

0: Em Govemos, a banda Estrela de Ouro, aí destaque da música alemã também, viu? Sam e Maripause, 8:01, temperatura aqui em 18 graus.
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0: Nosso momento de fé, de otimismo, de esperança, de reflexão. 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Michael Tessin, bom dia.
2: Bom dia, ouvintes da Arauto 90,5. Vamos para a mensagem desta manhã.
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2: Meus amigos, minhas amigas, a vida ensina algumas lições que a gente só entende com o tempo. Quando somos jovens, nós queremos ter razão. Mas com o passar dos anos, descobrimos que vale muito mais a pena ter paz. Nem toda palavra merece resposta. Nem toda crítica merece defesa. Há pessoas que vivem esperando a nossa reação. E muitas vezes, a maior resposta é continuar fazendo o que é certo. O tempo é um juiz que não tem pressa, mas raramente erra. Ele revela quem apenas representa um papel e quem de fato tem a firmeza de caráter. Ouça bem o que eu vou falar, isso é muito justo e verdadeiro. Quem troca seus valores por uma vantagem pode até ganhar o dia, mas perde um pouquinho de si, viu? Eu costumo e gosto de fazer um paralelo com a natureza. Vou aproveitar aqui no rádio e fazer isso agora. Quem tem raízes suporta ventos. É ou não é verdade? Pensa numa árvore. Ninguém vê as raízes. Elas ficam escondidas, mas mesmo assim são elas que mantêm de pé quando o vento aperta. E com as pessoas, com as pessoas é a mesma coisa. O que nos mantém de pé não é o que os outros enxergam. É aquilo que cultivamos dentro de nós. Que você tenha um ótimo dia. E que você, hoje, amanhã e sempre, não precise provar nada a ninguém. Mas me prometa uma coisa. Não prometa para mim. Prometa para você. Apenas faça o que é certo.

0: Alta alegria, informação. Essa bonita música que fala de paz, a mensagem que falou também de paz, de tranquilidade, uma das coisas que mais estão faltando nesse mundo, né? Ultimamente, hein? Paz de amor e compreensão. Millennium Companhia Show, junto com a mensagem do dia desta manhã da quarta-feira. Daqui a pouco tem mais recados, homenagens, pedidos musicais chegando aqui pelo nosso telefone, nosso WhatsApp 3793-3000.
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3: Inverno frio. 8 horas e 15 minutos, algum friozinho.

Mais especial aqui do sogro, né? Do seu Eloy Schoner, da sogra Juliana, sucesso, felicidade, realizações. E hoje o bairro Bosch vai tremendo e tanta festa em Torrolima, lá. É em animação por conta do Eduardo e do Alex, hein? Parabéns, Dudu. Toda a equipe aqui da Arauto, muita felicidade.

aniversário pra todos, né? Que estão completando hoje mais um ano de vida. E eu tô trazendo por aqui a Banda Os Hermanos, né? O Dudu que já tocou aí na Banda Os Hermanos, hein? 8:16, bom dia!

0: Amaral, tá alegria, informação, que belo trombonaço, essa foi a banda Brasil Latino, também ouvimos a banda Os Hermanos, e atenção agora, dia dos pais, hein? 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
2: Na região dos vales, 18 graus.
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2: 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É nesse sábado, dia 8 de agosto, que inicia às 7:30 da noite. 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A animação do baile vai ser por conta do musical Arte Show e banda estilo brasileiro.
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Carnival América, América de mesmo azul. Alla Capote Spilo do Riegel. Pra quem gosta da música italiana, ritmo da valsa, América, América, vamos cantar. É quem gosta dessa música. Vamos lá, bota um pouco de volume, vamos cantar.

0: América, América, bonita, sempre é bonita de ouvir, até de cantar junto, né? Vem, vem, parias, office da Pai Tanz, né? Obrigado, Nair Ardeman Seidel, bonita, nessa valsa América, América, são clássicos que a gente toca e recorda sempre aqui na nossa programação, 7:27.
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0: Muito bem, a todo momento tem notícias, informações, a Bianca retornando por aqui no oferecimento Óticas Lauro, promoção chute premiado da Lauro, quanto mais gols, mais descontos você ganha para adquirir as lentes da dupla Grenal. 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Bianca, de volta, bom dia.
2: Bom dia, Marcelo, bom dia aos ouvintes. Falando em dupla Grenal, o Grêmio decide vaga nas quartas da Copa do Brasil nesta quarta-feira. O tricolor recebe o Mirassol às 19:30 na Arena. Depois do empate por 1-1 no jogo de ida, quem vencer avança. Em caso de novo empate, a decisão vai para os pênaltis. Além disso, a cavalgada da integração vai buscar a Chama Crioula em Rio Pardo. O CTGs Querência da Mata de Mato Leitão, Chaleira Preta e Lenço Branco de partem, né? De Venâncio, perdão, partem de Mato Leitão em 13 de agosto para trazer a centelha da Semana Farroupilha. O percurso será no total de 65 quilômetros, saindo da cidade das Orquídeas e passando pelos municípios de Rio Pardo, Passo do Sobrado e Venâncio Aires. Além disso, Marcelo, deixo aí um recado aos ouvintes que nos levam na carona e transitam pela 453. Um carretão se soltou e exige aí atenção dos motoristas. O incidente aconteceu na manhã desta quarta, próximo ao trevo de Palanque. Apesar do susto, né, ninguém ficou ferido, mas os motoristas devem reduzir a velocidade e redobrar os cuidados ao passar pelo trecho. Então, o carretão acabou se soltando de um carro, então tá aí pelas margens da rodovia, né?
0: E acontecendo seguido, né? Essa questão aí da esses acidentes envolvendo carretões. A ICP é muito importante. Eu também no meu carro, de vez em quando tem um carretão também, mas muito importante até inclusive isso dá multa se você não coloca aquela corrente de segurança que liga o carretão ao teu veículo. É muito importante aí essa questão, inclusive se você tem carretão e não coloca essa corrente, ela gera multa, né? Se por acaso você for parado aí pelas forças policiais aí. Então é importante, isso pode com certeza evitar acidentes dessa natureza, aquela corrente que vai do carretão, que é engatada também no carro, no suporte do engate e do reboque.
2: Exato, né, Marcelo? E tem que ter todo um cuidado, graças a Deus, nessa ocorrência, não tivemos nenhum problema mais, nenhuma pessoa que se acidentou, né? Mas, como tu disse, é necessário tomar todas as medidas de precaução.
0: Muito bem, fica a dica, né? Pra quem tem carretão, né? Inclusive eu também, uma questão que eu cuido muito, sempre presto atenção, né? É essa questão de colocar, sempre, a gente não tá relatando aí a esse caso que aconteceu, né? Mas chama atenção aí, agora ultimamente, né? Tivemos vários incidentes aí envolvendo carretões, né? Puxados aí por veículos, né? Sempre questão da aí de estar bem presa essa corrente de segurança entre o carretão e o engate de reboque. Chiru, missoneiro!

0: alta alegria, informação do ritmo das bandinhas, que belo trombonaço, famoso dobrado 2000 com a banda Atlantis, né? Banda Atlantis aqui do nosso Bom Dia Arauto, hein? É, tem cada banda diferente que a gente toca na Direct Chambas Herrera. Banda Atlantis, dobrado 2000, nomes of Felske, Platz do Riesel, Ekpostekspal, Tiro Missioneiro, também ouvimos a valsa América América nesse bloco musical. Muito bem, tempo dublado, bastante nebulosidade, Alaga Podcast Riantoso, Patrícia Ren, Quebaré, chuva é pouca, tem alguma coisa de chuva na previsão, mas é pouca coisa, né? Pouca coisa. É o Pafunso também passando aqui na frente, abraço nosso amigo Pafunso, pessoal que tá no trânsito, nos dando uma carona, boa quarta-feira. Dezesseis para as nove, Arauto.
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7: 13 para as 9, reta final do nosso Bom Dia Arauto.

com vocês o Arte Show. Agora sábado tem Arte Show na Baiuca, da Picada Augusta. E no sábado que vem, Baile da Cuca e Linguiça. Aí no 13 de maio, hein? Aí da Picada Aurora, Arte Show.

essa é a bandinha do Garrafão. Agradecer a Rejane Bergman, que está nos visitando por aqui no estúdio Chimarrão. Dona Rejane Bergman de Rotnomo. Allahan Kutinska Pakti Frau, né? E a Leidonskera de Ovres e Manbumba, galera. Alla que foto dos ovascudas prevarir de Frau, né? Menjonskera. Obrigado, Rejane Bergman, nossa vizinha, sempre ouvinte aqui

tem toda a turma. Douro Verde, o Gilavo Bilac, vem aí, né? Banda 10, hein? Banda 10. Mais um super evento em Gilavo Bilac no dia 30 de agosto. Muitos eventos e muitas festas aí no mês de agosto em toda a nossa região e vamos acompanhando tudo de perto sempre que possível, né? Ficando por aqui o nosso programa Bom Dia Arauto desta manhã, da quarta-feira na sequência. O seu Fender te faz companhia até as 11:30 da manhã e depois o Informativo Arauto também com o Fernando Fengler. E eu volto amanhã às 6 da manhã, se Deus quiser, sempre com muita animação, animação e informação no seu início do dia.

0: E o Fendler começa com banda San Rafael.
1: Tem mais música chegando depois do intervalo.
0: É mais o lançamento, segmento banda.

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2: Um minuto faltando pras oito, melhor, um pras nove, Arauto.
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Minha gente, bom dia, bom dia, bom dia, bom dia. Todos bem por aí, sejam bem-vindos, gente. Mais uma edição do Hoje é o Dia está no ar. Hoje é meio da semana, quarta-feira, dia do sofá. Mas que tal em dia 5? 5 de agosto desse 2026, quinto dia do mês 8. É do ano 26 do século 21. Por aqui estamos então para localizar melhor ainda você no calendário. A posição dos dias é 217, né? É, estamos vivendo o dia de número 217 do ano. Já sim, tá passando rápido, né, gente? Bom, a semana é 32. 60% do ano já passou. A lua é minguante. Hoje é o Dia Nacional da Saúde. O bem precioso que todos nós tenhamos saúde, né? Vez em quando dá uma recaída, a gente pode ficar doente, desde uma gripe ou até coisas mais sérias, mas a gente sempre vai em busca dela, né? A gente sempre vai em busca de se restabelecer e de ter saúde, de estar bem, né? Eu vou ser bem sincero e todo mundo tem que concordar com isso, é o nosso bem mais precioso. Ah, mas pra mim é a família. Sim, mas sem saúde, você não tem família também, né? Fica complicado. Então a saúde é o nosso bem maior. E a gente precisa cuidar da saúde. Não é só hoje, no dia da saúde, não é só durante a semana, não é só em dias específicos, em épocas específicas. A saúde é como uma planta, ela precisa ser cuidada, regada, cultivada todos os dias, né? Cuidar da saúde é hábito diário, tá? Não tem pra depois. É hábito diário. É você se alimentar bem, é se movimentar, é fazer exames, né? Os check-ups, ver como é que tá as coisas. Cuidar da saúde, né? Hoje também dia da Nossa Senhora das Neves, dia de aniversário de João Pessoa, dia do Santo Osvaldo de Nortúmbria, também dia do médico patologista, dia nacional da farmácia, dia da vigilância sanitária e por aí vai, né? Bom, temperatura 19 graus na nossa região, temperatura tá ótima, excelente, e também tá ótima, excelente a nossa grade musical do Hoje é o Dia, que começa com

0: Arauto, alegria e informação, banda Passarela, essa aqui na versão do DVD de 20 anos, Ame Quem Te Ama. As ondas da Arauto, bom dia, muita audiência por aqui, o pessoal participando, mandando seu alô, mandando seu bom dia, alô donas de casa, pessoal que tá aí aproveitando, né, esse dia bom aí, com temperatura um pouquinho mais confortável, digamos assim, fazendo aquela faxina, nos acompanhando, ajeitando o pátio, ou na correria do dia a dia aí pelo centro, né, pela cidade, pelos bairros, pelo interior, você que tá trabalhando sempre, sempre, na companhia da rádio, muito obrigado. Bom, hoje, quarta-feira, aniversário do nosso mais novo colega, né, nós temos uma novidade para te contar, mais novo colega, o Eduardo Henrique Chu, o Dudu, tá de aniversário. Gente, ele começou ele começou a trabalhar com a gente aqui na segunda-feira, essa segunda agora, e hoje já tá completando seu aniversário, então a semana tá intensa pro garoto, né? Meu Deus do céu, 2.5, né? 25 anos, Eduardo Henrique Chu, parabéns aí, garoto, aí, mas que beleza. É, o Dudu, ele que por muitos anos foi tecladista aí da banda Os Hermanos, se eu não me engano, 5 ou 6 anos, né, Dudu? É, então ali ele já ficou muito conhecido, teve uma passagem aí pela galera do Hoovers também, que bacana, e agora ele passa a integrar a equipe Arauto, né? Vai ser o responsável pelo nosso setor de produção e gravação, né? Então tá aí, Eduardo Henrique Chu, grande Dudu, gente bueníssima, bueníssima. É, esse aí tem o nosso perfil aqui, né? Ah, pensa um cara bacana, legal, alto astral, tá felizão da vida, e a gente também tá muito feliz em ter ele como colega. Hoje é um dia muito especial, hoje à tarde aí já vi que ele encomendou uns pastelzinhos, é, encomendou o bolo também, a gente vai estar celebrando mais um ano de vida com ele, né? Grande Dudu. É, o pessoal, quem não conhece, quem não viu ainda, pode dar um pulinho lá nas redes sociais, a gente postou foto dele, né? Tá lá, foi oficialmente apresentado, um azar, garoto. Parabéns pra ele, né? Quem tá participando por aqui? A Cristina Rodrigues, do Gressler. Bom dia, bom dia. Pessoal pedindo o link aqui das promoções, né? Muito bem, bom dia. Cristina, você já vai receber aí, tá bom? Oi, bom dia. Deixa eu ver aqui. A Naira Arneman Saidel também participando. Valeu, Naira, abraço. Quem mais aqui? Pedro Antônio da Silva também, mandando sempre seu alô, tá sempre com Arauto ligado aí no seu rádio, né? Liberando o nosso sorteio da manhã, um café colonial da Confeitaria da Sol, né? Café colonial lá da Sol, ali de linha Sapé. É, então a pergunta que a gente vai te fazer é... Atenção! No café colonial, que você mais gosta? Eu vou dizer logo, tá? Eu vou nos salgados, vou ali no risole de frango, vou na linguiça fervida, ou se tem mini pizza, esse tipo de coisa, né? Não sou muito do doce. Claro que eu aproveito, né? Mas eu vou nos salgados. E você? Responde lá e boa sorte!
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2: 9:21, Arauto.
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2: Região dos Vales, 19 graus.
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0: Em instantes, o nosso tema vai ser odontológico. Daqui a pouquinho, recebendo visita ao vivo aqui no Hoje é o Dia.

0: bem, gente, agora 9:30, 9:30 desta bela manhã de quarta-feira. Sempre bom conversarmos aqui com a nossa audiência, trazer temas importantes, trazer a nossa sugestão. E nós temos aqui uma empresa que é uma grande parceira da Arauto, já de longa data, que é a Odontotop, o Hospital do Dente. Nós temos a satisfação de diariamente reproduzir aqui nas ondas da rádio, em diversos horários, o que a Odontotop oferece, né? Aqui na nossa cidade de Venâncio Aires. Eu tô recebendo a doutora Camila, a gente tava conversando aqui fora do ar, informalmente, né? Do quanto a Odontotop tem crescido, tem se consolidado, tem bem atendido aqui as pessoas de Venâncio e arredores. E está de aniversário, né, doutora? Bom dia, bem-vinda.
1: Bom dia, Fernando. Obrigada por me receber tão bem.
0: Mas, olha só, é o mínimo que eu posso fazer, visto essa parceria que nós temos com a Odontotop. E me conte mais, é mês de aniversário, tem campanha especial, os nossos ouvintes, eles gostam de oportunidade, de aproveitar aquela campanha, aquela promoção. Então explica pra gente o que os nossos ouvintes vão encontrar aí na Odontotop.
1: Isso aí, Fernando. Então esse mês a gente completa 4 anos aqui na cidade, né? Estamos muito felizes porque 4 anos que a gente vem crescendo muito, atingindo ali de forma positiva mais famílias, mais pessoas, cada vez mais elogiados na cidade. Então isso nos mostra que nós estamos no caminho certo, né? Então esse mês ali é um mês diferente, é um mês que, claro, a gente decorou toda a clínica, então a clínica tá muito bonita para receber as pessoas. A clínica já é linda, eu sou suspeita a falar, mas esse mês mais ainda. E a gente tá, Fernando, esse mês lá na clínica com uma roleta bem legal. Então, todos os pacientes que vão lá na clínica esse mês fazer qualquer tratamento, pode ser uma simples limpeza dentária, que a gente indica que faça todo ano, né? Ele gira uma roleta e já ganha um prêmio. Então, automaticamente ele vai ganhar um prêmio dessa roleta. Na roleta a gente tem descontos numéricos, né? 5, 8, 10%, enfim.
0: Naquele procedimento que a pessoa fez.
1: Isso aí, em cima daquele procedimento ali que ele vai fazer. Tem também outros brindes bem legais, tipo tábua de churrasco, cuia de chimarrão, uns brindes bem bacanas ali também, como forma de presentear as pessoas e agradecer ali por esses 4 anos tão bem recebidos aqui na cidade.
0: Pois é, a gente falava, né? Chegou há 4 anos atrás e a gente sabe sempre do desafio que é se instalar, se estabelecer e conquistar as pessoas. Nesses 4 anos, né? Essa evolução toda, ela remete à qualidade do atendimento, à indicação das pessoas, né? A empresa vai ficando conhecida pela sua qualidade, enfim, eu achei muito bacana o slogan, que é o Hospital do Dente, tem horários diferenciados que a gente sabe também. Então esses 4 anos são de uma trajetória muito bonita e celebrados então dessa forma especial nesse mês. A roleta não tem aquela caixinha vaga onde que a pessoa não ganha nada, né? Ela vai ganhar todas as jogadas.
1: Não, todas as jogadas sim, tem inclusive limpezas de
0: como
1: presente,
0: prêmio.
1: Tem limpeza. Olha. Ali, então às vezes o paciente vai lá, vai dar a sorte, tá indo pra fazer uma limpeza e vai ganhar a limpeza, né?
0: Nossa.
1: Então tem realmente bastante coisa legal nessa roleta. É mais como um diferencial ali nosso esse mês. Mas é lógico que também a gente tem ali condições diferentes, a gente tem um dia de atendimento diferente também, que é lá no dia 27, que é numa quinta-feira. Esse dia a gente tem atendimento das 8 da manhã até as 10 da noite, sem fechar no meio-dia.
0: É como se fosse o plantão do hospital.
1: Isso aí, que é o dia ali que marca o nosso aniversário. Então esse dia com certeza teremos salgadinhos, docinhos pra todo mundo que for lá. Então realmente esse mês a gente comemora, porque a gente vem ali de um momento, né, que tem muita empresa, muita pessoa física indo mal, né? Então a gente tem que comemorar as nossas conquistas, né?
0: Com certeza.
1: Pra nós, Fernando, é uma conquista muito grande. Hoje a gente tá tendo muito paciente também de Mato Leitão, de Santa Clara, Cruzeiro,
0: Passo do Sobrado,
1: Vale Verde, General Câmara.
0: Olha só.
1: Então realmente a gente tá conseguindo atingir ali muita gente, inclusive ao redor aqui de Venâncio, né? Aqui também todos os interiores, a gente sempre tá nas festas de comunidade. Então, estamos estamos por aí, né? O nosso intuito é realmente mais do que um atendimento odontológico.
0: Perfeito. E para quem ainda não conhece, a clínica não é pequena, né?
1: Não.
0: É uma clínica grande. Então, olha só, atender toda essa região também já mostra isso, né? Já traduz isso que a Odontotop chegou com uma estrutura diferenciada. Bom, tudo isso que tu falou também serve para os que já são clientes, mas para quem não conhece a clínica, já aproveita e já usufrui desses benefícios como a roleta, né? Não precisa ser cliente, né?
1: Não, Fernando, justamente a ideia, o que que é? É todo paciente que vai lá fazer uma avaliação, então nunca foi na clínica, vai lá pela primeira vez, gira a roleta, e para os pacientes que já são pacientes e retornam para uma nova avaliação, porque normalmente os nossos pacientes voltam ali a cada meio ano, um ano, também eles giram essa roleta ali para garantir um prêmio. Então, abrange aí muita gente no mês todo.
0: Com certeza. Bom, a gente já falou do dia 27 ali, com horários especiais, enfim, vai ser o super dia da comemoração, o dia do aniversário de fato, mas gostaria que tu passasse aqui os horários tradicionais, o endereço também da clínica, que fica muito bem localizada aqui em Venâncio Soares. Explica aí pro nosso ouvinte.
1: Isso aí, a nossa clínica, então, ela fica na rua Oswaldo Aranha, 1459, ao lado da Panvel, muito fácil de encontrar, né? Os
0: uma
1: pacientes falam que
0: bonita.
1: Passam lá na frente, eles sempre vêm, porque realmente é uma fachada diferente, chama atenção, e toda a clínica chama atenção. Tu comentou antes ali que é uma clínica enorme, quando olha de fora, assim, não imagina a estrutura. A gente tem 2 andares, são mais de 400 metros quadrados ali de clínica, nos 2 andares, 7 consultórios, bloco cirúrgico, então a gente tem realmente muita coisa. Os exames lá dentro, raio-x lá dentro, não precisa ir para clínicas de radiologia para fazer, né? Então tudo isso a gente conta lá dentro do Hospital do Dente. Nossos horários também são diferenciados. A gente atende todos os dias das 8 da manhã às 8 da noite. Então a gente tem ali um horário que é muito bom para as pessoas, tem que ser
0: muito
1: bom para as pessoas.
0: Flexível, né?
1: Isso, e todos os sábados também das 8 ao meio-dia.
0: Durante a semana não fecha meio-dia?
1: Não fecha o meio-dia.
0: Aquele tempinho do meio-dia, no
1: isso
0: meio da correria.
1: Aí. Isso aí. Então a gente sempre abre ali. Claro, muitos pacientes não querem o meio-dia porque a gente já tem um horário que vai estendido ali depois das 6, né? 6, 6:30, 7.
0: Opção, né?
1: Isso. Mas muita gente pede o horário do meio-dia, então a gente atende no meio-dia, sim, sempre que tiver agenda e pessoa interessada. O importante é ninguém ficar sem atendimento.
0: Muito bem, e ser bem atendido, como já é costume
1: por
0: lá, né?
1: Essa é a nossa prioridade.
0: Muito bem, doutora Camila, obrigado pela tua visita e mais uma vez parabenizamos pelos 4 anos. Tu estás esses 4 anos, né?
1: Sim, estou desde o início aqui na cidade e é muito, muito bom mesmo, muito legal ver a nossa trajetória ali desde o início, né? A gente tem muitos pacientes que fizeram tratamento lá em 2022 e até hoje eles voltam todo mês só para dar um oi, um abraço, tomar um café. Trazem a família, né? Tem gente que começou uma pessoa em 2022. E agora são, sei lá, 5, 6, 7, 8 da mesma família. Então isso nos deixa muito, muito feliz.
0: A pessoa se sente bem, né? Sente
1: sim,
0: à vontade.
1: Se sente em casa.
0: Ah, que legal. Muito bem. Obrigado, viu? E até uma próxima.
1: Muito obrigada, até a próxima. Bom trabalho.
0: Tá certo pra todos nós. Odontotop 4 anos. E a gente faz eco a essa importante data, a essa comemoração fantástica da Odontotop, o Hospital do Dente aqui em Venâncio Soares. Bom, a gente segue com a programação daqui a pouco.

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0: Aqui vai pro seu Ismael Miller, a Isaga, o chão de apartamento. Que tal? Acelera o trem aí, tchê.

0: Arauto, alegria, informação, a música gaúcha, a hora do mate, bem deste jeito. Mas que tal, hein, tchê? Mais um gaiteiro velho bagualado, cara penteado na gaita de botão, né? Mas credo, esse medley do grupo Marcação Alambrador vem chegando gaiteiro e cancha reta. Mas que bueno por demais, essa aí eu ofereci pro meu amigo agora campeiro, né? Campeiro. Grande Ismael Miller, né? Tá aí metendo pressão na bomba, é, com a sintonia da Rádio Arauto, né? Valeu, grande Ismael. Esse é Rio Grandense, né? Por isso que eu boto fé nesse gaúcho de apartamento aí, né? Esse é Rio Grandense. É, já garantiu a bombacha, o chapéu, as botas também já estão no jeito, né? O próximo aí, ele disse que é o cavalo, né? É. Ah, vamos ter que campear um bicho bom pra ti aí, né? Bem selvagem, né? Mas que tal, hein? Esse vai ser um risco lá no Arroio Grande. O que foi isso? O Ismael Miller com seu cavalo manso, né? Valeu, valeu. Gente, ó, Cristina Rodrigues mandou um alô aqui. Abraço pra você, Cristina. Tudo de bom. Tô te devendo o link ainda, né? Bom dia, pancadas e choro pra turma, bom trabalho aí, garoto, valeu, valeu, valeu, bom dia pro pessoal na obra lá do Verli, lá no Cerro Alegre, né? Como é que tá o tempo aí, ô Tião? Hã? Tá tranquilo? Então, vamos lá, né? É pressão no martelo. Bom dia, o Pedro de Mariante, pedindo a Danúbio Azul é bonita e bandida. Oi, Fernando, bom dia, eu quero participar da promoção do Dia dos Pais. Meu paizão aí, Rubem Schwendler, mas que tal, hein? Tá certo. Bom, a gente orienta daqui a pouquinho aí pelo WhatsApp, tá bom? Intervalo e em instantes tem São Francisco.
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1: Agora são 11:50, Arauto.
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1: Região dos Vales, 19 graus.
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0: Alto e Jorge Mateus. Propaganda. Tu acha que eu vou fazer propaganda de você?
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0: Ai, ai, ai. Jorge Mateus. 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Conte com quem entende do agro e a nossa previsão do tempo atualizada direto do jornalismo. A gente quer saber como o tempo se comporta. Quem nos traz os detalhes é o Rafael Cunha. Bom dia, Rafa.
3: Muito bom dia a todos que nos acompanham. A máxima hoje na região alcança os 25 graus e o dia terá nebulosidade e possibilidade de pancadas de chuva da tarde em direção à noite. A tendência, no entanto, para amanhã é de que o dia fique ainda mais quente, na casa dos 28 graus, com mínima de 16. Mas a chuva deve ser mais volumosa, o que faz com que a sexta-feira tenha temperatura um pouco mais baixa, mínima de 7 com máxima de 19 graus na região. Com as informações do tempo, Rafael Cunha.
0: Tá certo, obrigado, Rafael. Atualizando a nossa previsão do tempo. Por aqui a gente fecha o bloco com indicação da nossa audiência. Alô, Pedrinho Lisboa, galera do Mariante, bom dia!

0: alto, alegria, informação. Tá aí, gente, boa, sucesso do Danúbio Azul é Bonita e Bandida, na pedida aqui do nosso amigo lá do Mariante, tá sempre na companhia, né, Pedrinho? Um abraço pra ti e todo mundo aí, viu? Vamos ao intervalo, em instantes tem Toca Mais.
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0: beleza.
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Bora lá, gente. 10 horas, 9 minutos, 10 e 9. Temperatura na nossa região, uma média de 20 graus. 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Cruzeiro do Sul prepara desfile cívico para celebrar a independência. O evento acontece dia 7 de setembro e deve reunir mais de 2 mil participantes na Rua General Neto. Nesse ano, o tema destaca a história, a identidade e o futuro do município. As inscrições das escolas e entidades seguem abertas até 28 de agosto, diretamente na Secretaria de Educação. Gente, a Mega Sena acumula e prêmio chega a 150 milhões de reais. Nenhuma aposta acertou as 6 dezenas do sorteio realizado ontem. Com isso, o próximo concurso pode pagar cerca de 150 milhões. As apostas podem ser feitas até as 19 horas de amanhã, quinta-feira, em qualquer casa lotérica credenciada pela Caixa ou pela internet, no site ou no aplicativo do banco. Aposta simples com 6 dezenas custa R$6. Ilani Scheibler é a nova rainha da terceira idade de Mato Leitão. A escolha ocorreu durante o encontro de integração da terceira idade, realizado no último sábado na CEUB. Anísia Kronbauer foi eleita simpatia. O baile reuniu grupos de idosos e lideranças do município. 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

Alcoólico, a 5, Deu Moral de Zeneto e Cristiano. E a música 6, Rogério Magrão e Banda Moda que Incomoda. 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

0: Faltou alegria, informação. Tá aí, gente boa, fechando o Arauto Toca Mais. Essa aí foi a música 6, Magrão e Banda. A moda que incomoda, né, gente? Barbaridade clássica, essa aí não falta nunca no repertório do Magrão, né? Quem acompanha ele nos palcos aí, a moda que incomoda, sempre fez parte aí das apresentações dele desde que foi lançada, né? Muito bem, 10 horas 28 minutos. Hoje à tarde teremos visita dos amigos do Grupo Carisma, gente. É a banda Carisma que é parceira da Arauto na promoção do Dia dos Pais, né? 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Hoje à tarde eles estarão aqui também pra falar da nova música e pra contar um pouco dessa parceria, tá bom? E no WhatsApp da Arauto a gente vem recebendo participações. 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E pra você, o que tu mais gosta no café colonial? Hã? Hã? Tortas, salgados, o café, né? Tem o café? Tem gente que botou o café aqui, né, Andréia Guedes? Tem gente que botou tudo, né, Kelly Seifert? Bom, enfim, o pessoal tá respondendo de tudo aqui. Falta você preencher lá o que você mais gosta de comer no café colonial, tá bom? Boa sorte pra você, o sorteio daqui a pouquinho. Bom dia, eu quero esse café aí, Fengler, é muito bom. Eu vou mais os salgados, né? Tá certo, valeu, um abração aí pra dona Ceci Faiden. Fengler, a neblina aqui é padrão, todos os dias é assim, lá na Cerro Alegre, é isso? Tá quase na hora da fumaça, diz a galera lá na obra, lá do Verle, né? Tema, que cavoqueada deram ali, rapaz do céu, se botaram no braço. Bom dia, bom dia, bom dia. Mandar um abração aqui pro Pedro da Silva, mandou foto aí das flores do pátio. Bom dia, Pedrinho, que belo cultivo de flores tu tem aí. A Fernanda Saifer também mandando seu bom dia. Oi, Fernando, ótima quarta. Manda um alô pra Júlia e pro Everton. Toca aí a morena misteriosa que pediu a Patrícia. Valeu, Patrícia. Abraço pra vocês aí, o Everton, a Júlia, tudo de bom, obrigado pela companhia. Ô, Fengler, cadê a chuva, rapaz? O tatuzinho das colônias tá só pela chuva, é? então, na lida, é, quando não chove tem que trabalhar, fica assim, quando trabalha, torce pela chuva. Vê se pode. Trabalha aí, meu garoto, trabalha aí, pressão na bomba. Buenas, vamos que vamos. E o Xelmar Silveira, hein? O Xelmar Silveira se deu conta agora no último mês, né? Que tá na época de fazer poda. É, hoje ele acordou assim, bate, que mês que nós estamos, já estamos em agosto. É, gente, o agosto é o último mês ideal pra fazer as podas, embora que esse ano já tá um pouco tarde, até no agosto, né? Porque já deu uma esquentada e já confunde as plantas, né? Mas mesmo assim o Gilmar se grudou. Rapaz, fez uma limpa no pátio, estacionou o seu 50X lá. É ele e o Gustavo Lima com o Massa e 50X, né? Eu não sei qual que desfila mais, né? É o Gilmar Silveira e o Gustavo Lima com 50x. E aí ele fez uma carga lá. Olha, onde é que tu vai levar isso aí, ó? 25 metros de lenha aí, só de foda, né?
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0: Em instantes, banda estúdio.
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0: 10h35, Arauto.
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0: Região dos Vales, 20 graus.
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1: Vamos lá, gente. 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Notícia boa, Venâncio Aires reforçou a divulgação turística com novos displays. Veja bem, a prefeitura instalou expositores com materiais sobre atrativos, roteiros e serviços em pontos de atendimento aos visitantes. A iniciativa busca ampliar o acesso às informações e fortalecer a promoção do turismo no município, facilitando a experiência, né, de pessoas de fora que chegam à capital nacional do chimarrão e já tem esta divulgação turística, né? Com novos displays, reforçada aqui no centro de Venâncio Aires, né? É importante para você que visita outras cidades ver, né? Placas, enfim, orientativos, explicando sobre roteiros turísticos, é muito importante, é muito bom, né? Então, foi feito esse investimento, é notícia boa da Arauto. 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

0: Faltou alegria, informação, agora ou nunca mais. 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

0: E daqui a pouquinho tem Rainha Musical.
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0: Agora 7 para as 11, Arauto.
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0: alegria, informação. Tá aí o sucesso de Céu e Cantos na pedida da audiência. A Morena Misteriosa, fechando mais um bloco. E a nossa segunda hora do Hoje é o Dia. Manhã de quarta-feira, meio da semana, dia 5 de agosto desse 2026, né? Que bom ter você por aqui. Intervalo e em instantes, Banda Champion.
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0: Já entregou o nome, né? Mais na cara que barba.
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De volta por aqui, é o nosso Hoje é o Dia. 11 e 11, 21 graus a temperatura, temos nesse momento sol, hein?

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0: Arauto Alegria, informação, novidade. Sabe quem, gente? Banda Código Secreto. Código Secreto. É, gravação que foi realizada lá no Clube Tradição, né? Nós estivemos presentes nessa gravação aí. A música é Bobby Goods, tá? Tem a participação do Loiara, da Loiara, né? Do Indústria Musical. Gente, que música que ficou legal, né? Ah, gostei do solinho de gaita ali. Muito bacana. Bobby Goods, banda Código Secreto com a participação da Loiara, né, gente? Bom, agora são 11 horas 27 minutos. Antes de ir embora aqui, mandar um salve, um abração pra galera que tá na obra fazendo aquele churrasco. E não é que levantou fumaça mesmo? Vê se pode, achei que era papo do guri. Hein, Tião? Mas achei que era conversa. Hoje é quarta, né? Meu, um churrasco na obra, gente. Olha que coisa linda essa carne. Tem costela, tem salsichão. Parece ali que é um vazio também. Alto padrão, hein? Alto padrão. Na obra e no churrasco. Bacana demais, hein? Então eu vou dar um salve aqui pra Luciana da Costa Henkes, né? Que também mandou seu recado aqui no 37933000. Gente, bora conhecer quem leva o nosso prêmio da manhã.
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0: Senhoras e senhores, quem tá levando? 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Enfim, aproveite, tá bom? Quem leva o Vale, o Passaporte Café Colonial da Confeitaria da Sol é final do telefone. Deixa eu ver aqui. Pai do céu, o sistema tá novo. Aqui, ó. 2575. Parabéns, parabéns, parabéns. Henrique Jardel de Souza da Silva. Aê, grande Henrique Jardel de Souza da Silva é quem fatura o nosso prêmio da manhã. Valeu, parabéns. Gente boa, hoje o dia terminou. Volta amanhã às 9, depois do Marcelo Frei, tá bom? Eu continuo agora com você. Vamos rumo ao Informativo Arauto com as principais notícias. Continue com

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0: Agora são 11:33. A temperatura marca em nossa região 21 graus. 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No Informativo Arauto de hoje, você confere. Mais de 1,1 mil profissionais participam do Fórum da Educação em Venâncio Aires. Venâncio Aires amplia a divulgação turística com displays em pontos de atendimento aos visitantes. Rota alternativa entre Encantado e Mussum passa a operar com sistemas de pare e siga. E gastronomia será destaque da Semana Farroupilha de Santa Clara do Sul, com carreteiro gigante e concurso de costelão. Essas e demais informações você acompanha a partir de agora.
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0: 11:35. Mais de 1,1 mil profissionais participam do Fórum da Educação em Venâncio Aires. Formação continuada foi realizada nesta segunda e terça-feira. Todos os detalhes chegam na reportagem de Bianca da Silva.
3: A segunda etapa do 20º Fórum Nacional de Educação mobilizou nos dias 13 e 4 de agosto mais de 1.100 profissionais da educação infantil, do ensino fundamental e agentes escolares da rede municipal. A programação de formação continuada, organizadas por área de atuação, reforçou a qualificação pedagógica, a segurança no ambiente escolar e a atualização técnica na alimentação escolar. O secretário municipal de educação, Emerson Eloy Henrique, que falou sobre a formação e fez uma avaliação preliminar do fórum.
8: Encerrada a segunda etapa do 20º Fórum Municipal de Educação e ouvindo relatos de alguns profissionais da rede municipal, bem como da nossa equipe da Secretaria Municipal de Educação, nós podemos já adiantar uma avaliação muito positiva nesses dois dias de estudos por parte dos nossos profissionais. Cada vez mais estamos trabalhando com temas pertinentes e de aplicação imediata nas salas de aula. Tivemos um momento maravilhoso de formação relativa aos primeiros socorros, atendendo a Lei Federal, a Lei Lucas, onde então os nossos profissionais receberam dos profissionais do SAMU, né, as principais orientações de como proceder em casos de primeiros socorros nas nossas escolas.
3: Os profissionais de educação infantil iniciaram as atividades no dia 3 no Clube CTA com as palestras Mente, Emoções e o Bem-Estar dos Educadores com Fernanda Tavares e Processo de Desfraude, Desenvolvimento, Autonomia e Parceria com a Família com Silvia Marques Leonetti. À tarde, Gil Menslin abordou o tema Contextos Investigativos na Educação Infantil, Planejamento, Registro e Continuidades. No dia 4, pela manhã, o grupo participou de formação sobre a Lei Lucas com a equipe do SAMU no ginásio da Escola Estadual Monte das Tabocas. À tarde, um seminário de práticas foi transmitido pelo canal da Secretaria Municipal da Educação no YouTube, com espaço para troca de experiências entre servidores. Já os servidores do ensino fundamental abriram a programação no dia 3 com um seminário de práticas também pelo canal da Secretaria no YouTube. No dia 4, as atividades ocorreram no Clube CTA pela manhã, formação sobre educação para relações étnico-raciais com Nelly Terezinha Galarce, seguida da palestra Mente, Emoções e o Bem-Estar, com Fernanda Tavares. À tarde, a capacitação sobre a Lei Lucas reforçou os conhecimentos em primeiros socorros no ambiente escolar. Integrando o fórum, o setor da alimentação escolar promoveu programação específica para agentes escolares e profissionais que atuam no preparo da merenda. Os encontros aconteceram na Escola de Educação Infantil Feliz, pela manhã, com agentes das escolas de educação infantil. À tarde, com o ensino fundamental. A formação foi ministrada pela engenheira de alimentos e mestre em ensino de ciências exatas, Jerusa Bruxel, com foco na atualização técnica e na padronização dos processos de segurança alimentar nas escolas municipais.
0: Está certo, obrigado, Bianca da Silva. Agora 22 minutos para o meio-dia. E Venâncio Aires amplia a divulgação turística com displays em pontos de atendimento aos visitantes. Essa iniciativa quer facilitar o acesso à informação. Pietra Franco chega no Informativo Arauto e nos conta mais.
9: Com a expectativa de receber centenas de profissionais e visitantes durante a Turisvales nesta quinta e sexta-feira, Venâncio reforça a divulgação dos seus atrativos turísticos com a distribuição de displays com QR Code em hotéis, pousadas, cabanas, restaurantes, recepções e demais estabelecimentos de grande circulação. A iniciativa, coordenada pela Secretaria de Desenvolvimento Econômico, Trabalho e Turismo, busca facilitar o acesso às informações sobre o município por meio do Guia Turístico Digital. Ao apontar a câmera do celular para o QR Code, o visitante é direcionado para a plataforma Turismo Venâncio, que reúne atrativos turísticos, experiências, gastronomia, meios de hospedagem e a programação de eventos. A ação integra a estratégia de promoção turística do município e aproveita a realização da Turisvales para ampliar a visibilidade de Venâncio Aires junto aos profissionais do setor e aos turistas que estarão na região. Segundo o secretário da pasta, Marcos Hitman, a plataforma reúne atrativos, roteiros, gastronomia, hospedagem, eventos produtos e serviços, proporcionando uma experiência mais prática, organizada e completa. Além de facilitar o acesso às informações, essa iniciativa fortalece a divulgação dos nossos atrativos e amplia a visibilidade de Venâncio Aires como destino turístico. Com a realização da Turisvales em Venâncio Aires, a expectativa é de que o material alcance um público ainda maior, consolidando o município como um dos principais destinos turísticos do Vale do Rio Pardo. Da redação, Pietra Franco.
0: Ok, obrigado, Pietra. Atualizando as informações sobre turismo em Venâncio Aires, que fica movimentada, inclusive, amanhã, dia 6, e também na sexta-feira, dia 7, com a Turisvales acontecendo no Parque do Chimarrão, com ingressos totalmente gratuitos. 20 minutos para o meio-dia, hora de atualizar a previsão do tempo na nossa programação do informativo. 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E a nossa previsão do tempo com Rafael Cunha. Bom dia.
10: Muito bom dia a todos que nos acompanham. A máxima hoje na região alcança os 26 graus e a tendência é que a tarde seja marcada por pancadas isoladas e mal distribuídas de chuva em forma de garoa na região. Para amanhã o tempo fica igualmente nublado, mas com a temperatura ainda mais alta, 28 graus de máxima com mínima de 16. Já na sexta-feira, algum resquício de chuva em menos volume em relação a amanhã e a temperatura variando entre 7 e 21 graus. Com as informações do tempo, Rafael Cunha.
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0: 18 minutos para o meio-dia. 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Rota alternativa entre Encantado e Mussum passa a operar com o sistema Pare e Siga. A medida é provisória e será realizada até sexta-feira. O colega Vanderlei Silva é quem nos traz essa informação.
11: O sistema de Pare e Siga começou a ser operacionalizado na rota alternativa utilizada para o deslocamento entre os municípios de Encantado e Mussum, implantada durante o período de bloqueio da ponte sobre o rio Guaporé, na RS-129. A operação ocorre nesta semana até sexta-feira, das 6 da manhã às 7 da noite, com o objetivo de organizar o fluxo de veículos e proporcionar maior segurança aos usuários. A alternância do fluxo ocorre em intervalos de até 20 minutos, podendo ser reduzida nos períodos de menor movimento, conforme a demanda registrada ao longo do dia. A dinâmica operacional permite maior fluidez no trânsito, reduzindo o tempo de espera dos usuários sempre que as condições de tráfego permitirem. A rota alternativa entre os dois municípios, em ambos os sentidos da rodovia, pode ser acessada pela rótula localizada no quilômetro 97 da RS-130, no acesso ao município de Roca Sales. A partir deste ponto, os condutores devem seguir pelo centro de Roca Sales e retornar à RS-129 pela rota localizada no quilômetro 82 da rodovia em Mussum. O mesmo percurso pode ser realizado pelos motoristas que trafegam no sentido contrário, de Mussum em direção a Encantado. O sistema de pare e siga realiza o monitoramento e a coordenação da alternância do tráfego de forma remota pela EGR, mantendo comunicação permanente para ajustar os tempos de liberação conforme o volume de veículos. A orientação é que os motoristas respeitem a sinalização implantada no local, observem os períodos de alternância do tráfego e programem seus deslocamentos com antecedência, considerando que o tempo de espera poderá variar conforme o fluxo de veículos. Da redação, Vanderlei Silva.
0: Ok, obrigado, Vanderlei Silva. 14 para o meio-dia e gastronomia é o que será o destaque da Semana Farroupilha de Santa Clara do Sul, com um carreteiro gigante e também concurso de costelão. As atividades ocorrem de 14 a 20 de setembro. Jornalista Jonathan Castro é quem comenta detalhes sobre esta informação.
12: A gastronomia típica gaúcha estará entre os principais atrativos da segunda Semana Farroupilha de Santa Clara do Sul, que ocorre de 14 a 20 de setembro. Ao longo da programação, o município promoverá atividades voltadas à valorização da cultura tradicionalista, reunindo apresentações musicais, dança, integração entre piquetes e pratos que fazem parte da identidade do Rio Grande do Sul. Um dos pontos altos da programação será no sábado, dia 19 de setembro, quando o chefe Anacleto Klein comandará o preparo do maior arroz carreteiro do Vale do Taquari. A receita será preparada em uma panela gigante com aproximadamente 500 quilos de carreteiro e a expectativa é servir gratuitamente mais de 3 mil pessoas durante o almoço. No domingo, dia 20 de setembro, a programação segue com a realização do primeiro Santa Costela. O concurso reunirá os 30 piquetes participantes da Semana Farroupilha que disputarão o título de melhor costelão. Cada equipe deverá apresentar a carne assada, um molho e um acompanhamento, que serão avaliados por uma comissão julgadora especializada. Os 3 melhores colocados receberão troféus.
0: Ok, obrigado. Participação de Jonathan Castro aqui no Informativo Arauto. Concluindo o nosso primeiro bloco e em instantes no segundo bloco do Informativo Arauto, você confere. Comentário esportivo da dupla Grenal com Luciano Almeida e o programa Igreja em Missão. Agora 12 para o meio-dia. 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
0: E vamos para o segundo bloco falar de esporte. Vamos lá, o Grêmio tem jogo de volta contra o Mirassol hoje pela Copa do Brasil e precisa ganhar para dar respiro e ânimo tanto para os torcedores quanto também para os dirigentes. Nesta quinta também o Inter joga contra o Corinthians e repetir a última escalação pode ser uma boa opção. Esses são os temas de destaque do comentário esportivo, chegando agora com Luciano Almeida.
2: Olá amigos, olá ouvintes. O Grêmio enfrenta o Mirassol hoje à noite na Arena, jogo de volta da fase de oitavas de final da Copa do Brasil. Depois do empate no jogo de ida, quem vencer avança. E nova igualdade leva a decisão aos pênaltis. Para essa partida, o Grêmio tem pelo menos uma dúvida individual e uma dúvida estrutural. O TT teve constatada uma lesão muscular e está fora. Aliás, ele deve desfalcar o Grêmio por alguns jogos. Para o seu lugar esta noite, o Giovani Cabral, o Enamorado e até o Pavon são os candidatos. E ainda que o recém-contratado cabo-verdiano seja o favorito à vaga, o ideal talvez fosse um jogador com mais capacidade de criação e de movimentação pelo meio. Justamente em função de uma outra dúvida que deve estar angustiando o treinador gremista. Assim como no jogo contra o Bolívar pela Sul-Americana, o Grêmio joga na arena, na sua casa, e precisa construir o resultado. Nessas circunstâncias, começar o jogo com três volantes, como o Grêmio fez lá em Mirassol, por exemplo, talvez não seja o mais recomendável. Por outro lado, tirar um jogador com mais capacidade de marcação no meio pode fragilizar o sistema defensivo. Portanto, tanto para não deixar as tarefas de chegar à frente apenas sob responsabilidade dos dois extremos, quanto para não enfraquecer a proteção do meio campo, manter os três volantes, sendo um deles o Vidiasante, que chega na frente e acrescentar mais um jogador de construção por dentro, o Mac, por exemplo, poderia tornar o Grêmio mais equilibrado, atacar com mais repertório, sem se descuidar atrás. Uma outra possível dúvida até seria a volta do Kahneman, mas pelo bom jogo que fez o Wallace, deveria ter uma sequência. Numa partida que vale bastante, vale a vaga, vale dinheiro no caixa, vale confiança e alguma tranquilidade. A eliminação, a segunda em casa em menos de uma semana, tornaria ainda mais tenso o ambiente. Já o Inter vai enfrentar o Corinthians amanhã e duas providências são altamente recomendáveis. A primeira, repetir o time, manter formação, esquema e proposta de jogo. Especialmente contra um adversário que deve se jogar à frente, se defender bem e contra-atacar com força, com velocidade e com efetividade, pode ser determinante. A outra providência é ficar muito atento ao extracampo. Desde o último domingo, é muito forte a pressão corintiana nos bastidores e uma clara tentativa de criar um ambiente hostil e condicionar a arbitragem. E o Inter tem de agir e se posicionar também nesta frente para não ser prejudicado. Até a próxima.
0: Tá certo, obrigado. Até amanhã. Luciano Almeida com sua contribuição na área esportiva, trazendo seu comentário no informativo. Para concluir, programa Igreja em Missão.
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3: Louvado seja nosso Senhor Jesus Cristo, para sempre seja louvado. Mais uma vez com você, Diácono Ricardo. Brian Tracy escreveu esta beleza: para melhorar a qualidade de vida, melhore a qualidade dos seus pensamentos. E é sobre isso que nós vamos discorrer hoje. Os mais variados pensamentos, eles vão ocupando espaço. Alguns surgem sem deixar rastros de respectiva origem. Num instante qualquer são incontáveis os pensamentos que desfilam na nossa mente e que ocupam a atenção e provocam diferentes emoções. Alegrias e tristezas resultam dos sentimentos que se intercalam numa velocidade infinita. A busca por qualidade de vida provoca ações e reações. Implementar melhorias é algo dinâmico e inovador. É sempre possível agregar algo novo, ampliar a própria visão dos fatos, estabelecer parcerias. O ser humano é habilidoso e ao mesmo tempo inquieto. Conseguir administrar os próprios pensamentos, sendo capaz de selecionar e de excluir os que em nada ajudam, é uma conquista que tem o pódio como mérito. O segredo está na importância que é dada aos respectivos pensamentos. Se é impossível controlar a quantidade, convém ser rápido e ágil na seleção desses pensamentos. Em alguns momentos, é necessário ordená-los e excluir aqueles que em nada ajudam, mas continuam insistentes. Preste atenção nessa frase aqui agora. Quem pensa bem, fala bem e pratica o bem. Eu até vou repetir. Quem pensa bem, fala bem e pratica o bem. É interessante observar que existe uma certa obsessão em pensar sempre o pior. São muitos os insistentes que apostam na derrota do bem e pouco fazem para reverter determinadas situações. Os pensamentos são fonte de felicidade. Para qualificar a vida, é importante saber lidar com os pensamentos e garantir a harmonia interior. Retorno à abertura dessa reflexão de hoje com Brian Tracy. Para melhorar a qualidade de vida, melhore a qualidade dos seus pensamentos. Louvado seja nosso Senhor Jesus Cristo. Para sempre seja louvado.

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1: Meio-dia em ponto. Assim concluímos mais uma edição do Informativo Arauto. Apresentação Fernando Fengler, roteiro de Bianca da Silva. Produção do Departamento de Jornalismo do Grupo Arauto de Comunicação. A próxima edição você confere na quinta-feira, amanhã, a partir das 11 horas e 30 minutos. A seguir, programa Sequência de Clássicos com apresentação de Marcos Cardoso. Obrigado pela sua audiência e até amanhã.
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1: Meio-dia e um. 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

Maravilha, começando mais um sequência de clássicos. Ótima tarde pra você, né? Estamos iniciando aí meio-dia e 5 minutos. E aí, dia 5 de agosto, coisa boa, hein? Tá chegando aí mais uma data especial, Dia dos Pais, né? Domingão. Tem sorteio lá na plataforma de sorteio. Se tu quer garantir esse presentaço pro teu papai, vai lá e te inscreve, inscreve ele, né? Coloca lá o nomezinho completo, responde por que que ele merece ganhar esse presentão. Daqui a pouquinho a gente vai falar mais sobre isso. Hoje, dia 5, aniversário aí, né? Aniversário da Fundação de Paraíba, também aniversário de João Pessoa, Dia do Médico Patologista e também Dia Nacional da Saúde, né? É isso aí, Dia Nacional da Saúde e Dia Nacional da Farmácia. Algumas datas comemorativas para hoje, dia 5 de agosto. Completados aí 217 dias do ano, 59,5% já se foi, hein? Então vamos lá, correr atrás da máquina porque o final do ano tá logo ali, né? Quando vê, já passou. Bora começar mais um sequência no teu meio-dia. Ótima tarde pra você, ótimo almoço. Pessoal que tá no trânsito aí, obrigado pela carona. 22 graus a média da temperatura e a gente vai subir com esta aqui agora, ó. Subindo, Sem Amor Ninguém Vive, pra começar muito bem a sequência desta quarta-feira, hein? Ótima tarde pra você.

0: Alegria e informação, é o Tigrão do Bairro para fechar esse primeiro bloco aqui no Sequência de Clássicos. Quarta-feira marota, agora meio-dia e 19 minutos. 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
2: Meio-dia e 20, Arauto.
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2: Região dos Vales, 22 graus.
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2: Abrindo mais um bloco musical e olha só a dica importante de vagas de emprego, hein? 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Seguimos para mais um bloco musical aqui no teu sequência de clássicos até uma hora da tarde, hein? 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
2: E a lenha molhada.

0: 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É mais um bloco de música boa aqui no teu Sequência de Clássicos, a tua companhia diária do meio-dia, no teu descanso, no teu intervalo, aí no teu almoço, né? Pessoal que tá na carona aí, obrigado por levar junto com a gente aí todos os dias as músicas aí do Sequência de Clássicos no trânsito, na estrada, bacana demais. 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
0: Tá tudo bem que nada, dando um beijo azul pra abrir mais um bloco musical aqui no Sequência.
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E a gente segue para mais um bloco de música boa. É o teu sequência de clássicos, hein? Até uma hora da tarde. Vamos juntinhos. Daqui a pouco, Boa Tarde Show. 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

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E assim a gente fecha a sequência de clássicos desta quarta-feira. Tá chegando aí o Boa Tarde Show, eu, Marcos Cardoso, me despeço agora e volto às 5 horas da tarde no Mundo Sertão para te fazer companhia aí no final de tarde, tá legal? Ótima tarde para você, obrigado, valeu, até mais.

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Tag, mein Freund, muito boa tarde, gente! De volta aqui na programação da 90,5 que você sintoniza aí através do seu rádio. É com mais um Boa Tarde Show e, claro, sempre desejando e querendo ser uma companhia agradável, uma boa companhia, uma companhia animada nesse início de tarde desta quarta-feira. Ai, toma medo, Fronda! É deste dia 5 de julho de 2026, temperatura de 23 graus aqui no centro de Venâncio Aires. E o tempo segue chamiscado, é das estalactites de TV Trondoia, né? É, não apareceu o solzinho ainda, mas também não chove, né? Então, dos males, o menor, né? Né? O serviço a gente consegue fazer agora, claro que dentro das lavouras, com muita umidade, muita chuva ultimamente, e o solo permanece encharcado, mas pelo menos não tá chovendo, né? Que a previsão aí, semana passada, semanas anteriores, que essa semana ia chover mais, mas daí essa semana essa previsão já foi diminuindo e assim a gente vai seguindo junto. Anivetron Keminixmar, né? Mas o que a gente pode mudar é o nosso autoestima, né? A nossa alegria, a nossa fé sempre em desejar coisas boas e assim permanecer com a gente também, isso, né? É do Moma Tranclauba, Freunda! 3793-3000, trai Siba, não entrai, trai Townsend, é o nosso WhatsApp pra você participar, interagir, mandar abraço por aqui. E é pra gente começar esse início de tarde. E Malus tem o Nimafro, e claro, boa música não pode faltar! La Montanara e a simplicidade, hein? Essa música aí

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E assim iniciamos a nossa tarde por aqui no nosso Boa Tarde Show. 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E mandar abraço pra turma que vai interagindo. Olha só, preciso mandar um abraço, né? Esqueci de mandar um abraço pra dona Norma, é da paragem 287. Grande abraço, minha amiga Norma, que tá sempre na companhia, na audiência, e ela

0: E prepara coisas maravilhosas, né? Ai, Adikan Kutkora, né? Mão cheia pra fazer almoço e pra fazer aqueles doces. E quem vai lá na paragem 287, é, pode degustar estas gostosuras. Abraço a todos nossos amigos da paragem 87, entrada Linha Seival. Aquele abraço pra vocês. E também meu amigo Nelson Kruger. É, abraço a turma de Lajeado. Tem uma Ramsar. Amstaklenaga, que né, sábado conheci o seu Nelson Krüger, né? Abraço pra ti e a todos os amigos da Matana Pneus lá de Lajeado, Alas Cudas, Freunde. Aquele abraço especial também, turma sempre na companhia. E agora também através do aplicativo, dona Lovane Rauber de Lindolfo Collor nos acompanhando. Abraço especial então, nossa amiga Lovane Rauber, né? Que acompanha o Lemonzito na página também e agora também acompanhando aqui a Arauto através do aplicativo. Um abraço especial à turma de Lindolfo Collor. 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
0: Na região dos vales, 23 graus.
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0: 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E é chegando aquele momento especial, a turma que tá no chimarrão depois do meio-dia. É, bebe-se a lenha, tzaita, lenha, chimarrão, trenga. É, muitos já estão na hora do pega agora, mas um chimarrão sempre vai bem, né? E essa hora é especial, sempre destacando também uma música da nossa cultura gaúcha por aqui, na nossa hora do mate. 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E esta Samsta, Sematsusama Frana. E a nossa hora do mate.
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0: E por aqui chegando os Seranos e o Tordilho Negro.

0: Ah não, tua alegria, informação, nossa hora do mate com os serranos e o tordilho negro. E por aqui vamos destacando mais promoções aqui da Arauto. 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Mandar um abraço aqui, meu amigo Leandro de Conventos, boa tarde, toca Os Hermanos, a valsa do sax dos hermanos, tá certo, meu amigo? Grande abraço aí pra você, Alas Cudas, my friend! Também por aqui a Marilene Hallman, turma de Cruzeiro, né? Vamos mandar esse abraço especial também, seu Inácio Germano Hallman, Alas Cudas, nossos amigos lá de Cruzeiro na companhia, na audiência. E depois tem música nova aqui na programação, né? Aqui mandar um abraço pro seu Ezequiel lá de Bento Gonçalves, né? Que ontem aí falou dessa música, né? E a gente já conseguiu mandar um abraço aqui, o seu Elton Rabotsky, né? Que já conseguiu por aqui. E vamos estar trazendo aqui Peter Kraus, Der Sommer kommt immer wieder, mas essa música cantada também, né? Então fica agora aí como mais uma dica aí da promoção do Dia dos Pais, o pai merece.
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0: Na região dos Vales, 24 graus.
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Novidade aqui no Boa Tarde Show, Peter Kraus.

0: Informação, Grupos Guri, Kufstein Lied, é de China, Deutsche Lieder, de Espila do Rio, no seu programa. E essa foi a nossa primeira hora, mas na sequência tem muito mais música pra você, tem informação e claro, querendo sempre ser essa boa companhia. Duas e três, Arauto.
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2:07, temperatura em Venâncio Aires e região em 24 graus. Direto do Portal Arauto, os destaques em notícias. Polícia Civil prende homem por posse de arma e resistência em Venâncio Aires. A ação ocorreu na localidade de Linha Sapé nesta terça-feira, durante investigação que apura importunação contra crianças e adolescentes. Além de uma arma de fogo, os policiais apreenderam munições. O suspeito foi preso e encaminhado para o procedimento legal. Vale do Rio Pardo apresenta atrativos turísticos na Tours Valles. Municípios e empreendimentos da região participam da feira em Venâncio Aires para divulgar destinos, fortalecer o turismo e ampliar oportunidades de negócios. O evento reúne expositores e profissionais do setor em busca de novos visitantes. ProUni divulga nova chamada para o segundo semestre. Os candidatos pré-selecionados devem comprovar as informações da inscrição dentro do prazo previsto. O programa oferece bolsas de estudo em instituições particulares e de ensino superior em todo o país. 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

0: junto, alegria, informação, Monte Azul e a velha casinha especial pro meu amigo Ricardo Schneider, lá da cidade de Dois Irmãos, sempre na companhia e através do aplicativo. Abraço também ao amigo, né, Fernando, e então ao seu Ricardo, lá da cidade de Dois Irmãos. E essa música, Velha Casinha, que com certeza traz muitas recordações para muita gente, né? E às vezes a gente nasce, cresce num lugar, mas como sempre diz, né? Filho é que nem um passarinho, né? Quer voar, quer sair do ninho. E quando a gente pode retornar às origens, às vezes as coisas não estão mais do jeito que a gente deixou quando a gente saiu, né? E às vezes dá uma lágrima, né, no rosto da gente recordando isso aí tudo, né? Linda canção pra gente recordar e viajar no tempo, né? Com Monte Azul e a Velha Casinha. Abraço, Ricardo, abraço nossos amigos então lá da cidade de Dois Irmãos. Boa tarde, Alemãozito, Alachen, Diego Hermes, a Leoni e também o seu Ornélio Hermes de Linhas Bom Alves, na sintonia da 90,5. Estamos na lida do tabaco e torcendo por uma chuvinha à noite. Um grande abraço a vocês. E ele mandando a foto aqui, é a turma trabalhando e plantando o tabaco, mas sintonizado, é de tractor, de schmedet in die Rosarun, né, de música, né, da Schaft sich hier wevel besser, é, porque man direkt mutwillig, wenn man so eine schöne Musik dabei hat, né, das rentiert ja, das will ich bloß euch sagen. Bom trabalho pra vocês, e já vamos estendendo esse abraço que foi pra família Hermes aqui, então, de Linha João Alves, na lavoura, plantando tabaco, plantando fumo, e assim, outra as famílias que estão fazendo o mesmo, que estão trabalhando na sua lavoura e com o radiozinho ligado, sintonizado aqui na 90,5. Grande abraço! Duas e 25, Arauto!
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0: Arauto, alegria, informação, recordando, banda Passarela, ame quem te ama, e isso é uma grande verdade na nossa vida, né? Amar quem ama a gente e cuidar quem cuida da gente, né? Isso aí é essencial na nossa vida e que a gente saiba sempre valorizar essas pessoas que estão ao nosso redor. E mais uma coisa para valorizar hoje, destacar aqui, hoje Dia Nacional da Saúde. Uma coisa que a gente sempre fala, né? Ah, tô sempre atarefado, tenho muita coisa para fazer, tenho vários problemas para resolver na minha vida. Né? Que bom que é assim, pois aí a gente está com saúde. E quando nos falta saúde, nada disso ao nosso redor importa. A gente quer é ficar bom, né? E se a gente está nesse momento enfermo, passando por alguma dificuldade, quando a gente fala em saúde, sempre muita fé, muita determinação de querer ficar bom. E as coisas vão acontecendo, né? A gente tem que acreditar, acima de tudo, muita fé. Mas quando você está atarefado, tem muita coisa para fazer no dia, né? Sempre se lembra disso, né? Porque quando a gente tá com saúde, a gente tem um monte de problemas para resolver, um monte de tarefas para cumprir durante o dia. Mas quando nos falta saúde, aí você vê, né? Apenas um problema anula todo o resto, né? Então a gente está com saúde, a gente acorda bem pro dia, tem várias coisas agendadas pro dia, tarefas, né? Compromissos, trabalhos. Que bom, né? Que bom que a gente tem. Hoje dia Nacional da Saúde, e sempre agradecer, né? Quando a gente, se a gente está com saúde, a gente está com o nosso bem maior. Dezessete para as três, Arauto.
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E abrindo o nosso último bloco musical do Boa Tarde Show, Banda Horizonte.

formação da Núbia Azul, é bonita e é bandida. Finalizando por aqui o nosso Boa Tarde Show Pedida, aí o Pedro da Costa Lisboa de Mariante, que pediu aí da Núbia Azul, é bonita e bandida, e oferece pra Débora e Adriana e a dona Lucy, né? Aquele abraço então, valeu seu Pedro, Alas Cudas, um grande abraço aí pra ti, obrigado aí pela sintonia. E a turma que tá na sintonia, tá na estrada também, nossos grandes parceiros aqui da promoção também, Grupo Carisma, é, nossos amigos do Grupo Carisma, está na estrada essa, tão na lida os guri, né? E tô sabendo que vão chegar por Venâncio, né? Aquele abração aos nossos amigos e parceiros do Grupo Carisma. 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Vou ficando por aqui, agradecendo mais uma vez a audiência, a companhia de cada um de vocês. Herzlich Tanga, mein Freunde! O Wende Krause Himmel, Fadavel, Moia Semaretua! Na sequência tem Bandas da Arauto com Marco do S. Fique em boa companhia, fique com sucessos nesta tarde de quarta-feira. Valeu, gente! Tchau, tchau!

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1: 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E o Bandas da Arauto iniciando com eles, Flor na Serra, é Recaída.
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1: Pontualmente, 3 horas, Arauto.
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agradável público. Cá estamos para mais uma jornada, primeiro turno aqui na firma. Vamos juntinhos até às 5 horas da tarde, Banda Zaralto na programação da 90. Hoje é dia 5, uma quarta-feira, gente, olha só, dia tá lindo, hein? Já tá bonito, tá lindo. Vamos falar baixinho aqui, né? Porque não falar muito alto lá, senão, pá, vamos mandar água de novo, né? Vamos falar baixinho. Já estamos nós, então, no dia 5, calendário marcando o Dia Nacional da Saúde, muito importante. Aniversário de João Pessoa, gente, na Paraíba. É linda, João Pessoa. Eu confesso que eu não tenho vontade de conhecê-la. Nunca estive lá, mas é mais por vídeos, né? João Pessoa, capital da Paraíba, que cidade linda. Dia de Nossa Senhora das Neves hoje também, viu? Rogai por nós. Dia Nacional da Farmácia, alô turma das farmácias, um abração pra vocês. Hoje também é aniversário e fundação da Paraíba, já que falei aí na sua capital. E Dia Nacional da Vigilância Sanitária, importantíssima. A Flor da Serra, recaída certa. Quando é que eu ia tirar pérola? 13:06. A gente passa dos 42.

Quem lançou naquela época, 2004, é o show, né? Amado é o show. Agora ou Nunca Mais ficou boa nessa regravação. Um abraço aí para pro Leandro, pro William,

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3: Três e 21, Arauto.
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3: Na região dos Vales, 25 graus.

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nesse fim de semana aí, né? É, acho que é pra chegar e teremos uma semana próxima típica da estação. Afinal de contas, nós estamos no isso, inverno. E aqui você está ouvindo as melhores bandas. São Francisco, relembrando, tá rolando um flashback. Aqui Marco Antônio do S com você,

0: junto, alegria e informação. Seguinte, ó, tá sofrendo? Tá ruim, né? Sabia que você iria sofrer. Isso eu tinha certeza. Mas vamos combinar o seguinte, viu? Sofre aí, mas não me liga, porque vai. Não, não tem. Hein, comadre? Não tem essa aí de vez em quando, né? Aí vai pra balada, vai pra noite, vai lá pela metade da madrugada, já tá mamadinha e começa, né? A ligar, né? É verdade. Aí diz que bate aquela saudade de madrugada, hein? Ou ela pra ele, né? Quando ela coloca assim. Saudades. Aí, alô, quem é? Turma, é o seguinte, quem nos visita? A turma do Carisma, e daqui a pouco eu vou conversar com eles. Olha aí, gente. O auditório já está de pé para receber. Que vocês estão felizes porque chegou o Carisma? Tá aí o Leandro? Isso, aquele ali é o Leandro. E ó, tá olhando. Ali, e o outro é o William. Ali, ó, é catinho ele, né? Ah, certo. Vocês estão de pé para recebê-los? Ah, porque tá na hora do lanche. Ah, bom, tá. Daqui a pouquinho também tem Rainha Sargentão.
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2: Nos Vales, 25 graus.
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0: Como ficou linda esse arranjo, hein?
1: Sou um amor passageiro.
0: Leandro e Leonardo. Quer dizer, Leandro e o William. Ah, rapaz, quem fala primeiro? Mais velho, né? William, tu
2: não? Pô, agora tu vai falar dessa. De... Oh, primeiro, boa tarde do S, boa tarde aos amigos da Arauto, Fernando, todo o pessoal que tá aqui com a gente. Essa do Leandro Leonardo é legal, porque o sistema do cara chegou, porque é natural, o Leandro ele é muito mais conhecido, tem muito mais tempo de carisma, né? O cara chegou, então você que é o Leandro. Daí o Leandro entregou a mão, quando ele foi me cumprimentar, eu disse, eu sou o Leonardo.
0: Isso.
2: Ele olhou, ele pensou... Será que é, Leandro? O Leonardo não pode ser o Leonardo.
0: Então quer dizer que o Leandro tem mais carisma.
2: Nossa, muito mais carisma.
0: Mais carisma. Grande Leandro, como é que tu tá?
3: Boa tarde, tudo bem? Prazer estar aqui pela primeira vez. E é muito verdade. Bem recebido dessa forma. Verdade. A gente só tem, desde já, agradecer pela recepção que a gente teve aqui, tá? E estamos aí divulgando essa nova música aí com a nossa felicidade.
0: Quantos anos de carisma?
3: Agora, 20 anos de carisma, vamos arredondar, né? Porque
0: 20.
3: Agora tá indo já para quase 21.
0: É, porque você esteve um tempo, saiu, isso, voltou, isso, né? É. Isso aí. E o William, 5 anos?
2: É, vai para 5 anos, 4 anos.
0: Carisma, para quem não sabe, a gente seguido fala isso, o carisma é da cidade de Marau.
3: Marau,
0: para quem não conhece, ali do ladinho de Casca, Serafina.
2: Mais pertinho do Passo Fundo.
0: Serafina, isso. E vai. É depois de Vila Maria ou não? Vila Maria é depois de.
2: Depende
0: depois...
2: de onde tu vem.
0: Não, eu tô indo pro Guaporé. Tô subindo ali.
2: Casca, Vila Maria, Marau.
0: Casca, Vila Maria, Marau e Passo Fundo.
2: Exato.
0: Isso aí, nessa ordem, né?
2: Se tu vem de lá, é o contrário daí.
0: É, eu imaginei. Então tá, gente, mas e quantos anos tem o carisma, hein?
2: Carisma
0: tá. Grande Oclair, manda um abraço pra ele.
2: 34 anos de história tem o carisma, hein? Fundado em 92 e logo ali no. Acho que tu vai acertar o ano, eu não sei. Saiu a Bela Senhorita ali na década de 90, foi a primeira música
0: Bela
2: do carisma.
0: Bela Senhorita.
2: Que,
0: e até
2: que
0: hoje rodou. A gente toca.
2: Isso,
0: aqui.
2: É, não pode ficar de fora.
0: Aí
2: do
0: Aí depois
2: do carisma,
0: teve um potpourri também, um medley ali com.
2: Isso, com músicas do terceiro. Do Flávio, na verdade, né?
0: Não, é essa do Flávio. Quem cantou? Quem cantou as músicas do Flávio?
3: Fui eu e o Alberi na época. O Alberi cantava e eu fazia segundas.
0: Cara, mas como ficou parecido? Bonito, né? É difícil tu querer imitar o Flávio. É difícil. Ele tem um tom diferente, né? Então, mas eu fiquei. Ficou muito legal. Mas o também tem o medley. Minha Senhorita também, que tem Bela Senhorita, que também tem várias canções ali. Agora tem uns medleys de vocês, sertanejos ali, que na época o Alberi cantava também. Curums!
3: A gente sempre foi fazer essa. Principalmente quando a gente gravava CDs ao vivo. Né? Então, nos CDs ao vivo, a gente tem dois CDs ao vivo gravados. Tem bloco de arrastapé, tem um bloco de vaneira, de vaneirão que a gente fez, que a gente resgatou, a gente procurou, a gente convidou os monarcas pra cantar na época, com nós ao vivo também. Então a gente tocou do jeito que os monarcas tocariam, mas pra eles cantar junto com nós, que eram umas músicas sertanejas que a gente regravou. Tem Relógio da Matriz, tem Fuscão Preto, tem essas coisas assim.
0: Olha só.
3: É, então a gente sempre foi fazer coisas ao vivo. Quando a gente fazia ao vivo, a gente fazia medleys, popurrí, inclusive de arrastapé também tem, e de valsas.
0: Que show. Nós falamos do Agora ou Nunca Mais, essa música é do Amado Batista, e ela é bem mais lentinha, né?
3: Uhum.
0: Ela é lenta, é uma música linda. A música, aliás, é dele mesmo, né?
2: Isso, exatamente.
0: Ele compôs e fez a música. Mas é... Quem é que deu essa pegada aí do principalmente esses... A introdução da música, os arranjos, quem fez?
3: A gente teve participação, né, nos arranjos também, né, trocando ideias aqui, o William e tal, a gente teve participação nos arranjos, principalmente no solo. No solo a gente queria que fosse dessa forma, aquela batida eletrônica também que tem na música e que a gente conseguiu colocar também das nossas ideias aí também. E depois, junto com o produtor lá, né, que daí ele foi acatando as nossas ideias e fazendo a produção da música inteira, né?
0: Ficou boa, né?
2: O Cid lá do SRC que traduziu a nossa para. Ah, acho que é assim, né? Ele botou na gaita.
0: Eu imagino, né? Eu
2: soube ler.
0: Se o cara que é de estúdio de gravação não entender de música, tá, eu quero que tu faça assim, ó. Pararapapá, tampapapá, entendeu?
2: É tipo
0: sim,
2: isso aí.
0: E a bateria tá.
2: É isso aí mesmo.
0: No final do match do timbal, ele fica, pá, fechou.
4: É o cara da oficina, tu chega lá pro disco, qual é que é o problema do carro? Não, ele faz. Ué, ué. Não,
2: é isso aí.
0: Tem que saber.
2: É isso aí.
0: É assim.
4: É verdade.
0: É. Não, e o cara tem que se ligar.
3: E foi,
0: né?
3: E foi assim mesmo que aconteceu.
2: Imagino,
3: assim,
2: funciona.
3: Para, faz ligar, então depois vamos botar um sopro e tal. Foi indo assim mesmo.
0: É, tipo o cara com bar, né? Tá. Tá. Não sabe como convidar e tal. É. Tá no baile, primeira vez, pá, e aí, pá, tá, pá, pá, e tá, e a menina já tem que se ligar.
3: Transmissão de pensamentos.
0: Gente, e essa Oi Bar? Quem gravou o Oi Bar?
2: Oi Bar, é o mesmo estúdio também, SRC.
0: Mas quem
2: tá, agora vocês nós dois. Foi marcou a volta do Leandro pra casa, inclusive, isso. Como fala na música, né? Olha quem voltou pra casa de novo. Parece que foi ideia pensada, mas essa música tava no nosso domínio há mais de 2 anos e quando chegou, eu já tinha gravado, daí daqui a pouco veio a notícia que o Leandro ia voltar, daí ele veio botar a música, a voz na música, quando ele botou, nós, putz, olha quem voltou pra casa de novo. É, fez sentido a música, foi bem legal.
0: Escuta, essa música Fofoca. Caramba, essa música, eu acredito que não tem como tu ir num baile do Carisma e não ouvir Fofoca.
2: Exato.
0: Essa é ou não é, Lesma?
3: Faz parte da história do Carisma, né? Fofoca, tem como não tocar.
4: Vamos buscar aqui.
0: É. A Fofoca
3: essa
0: do foi momento.
3: Muito conhecida, muito tocada também essa música aí. É nossa, é do Carisma.
0: É do Carisma,
3: essa,
0: né?
3: Na minha voz.
0: Essa aqui, ó. Ah, eu essa. Agora o arranjo dela é fantástico. Não foram vocês, né?
3: Sim.
0: Ah, foram.
3: Não.
2: Não, no caso eu, do meu tempo não. Ele sim.
3: Ah, a história. Então era nós.
2: Quem canta? Quando é difícil acompanhar o raciocínio dele. 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
0: Quem canta? Quem canta? Quem canta? É tu, Leandro? É? Olha só, né? Tu tinha quantos anos? Uns 18? É?

0: Depois, vocês depois aí fizeram a seleção aqui, tem o ponto G. Sim. Ponto G e a fofoca também, né?
1: No DVD a gente juntou as duas. Daí.
0: Juntaram as duas, ponto G com fofoca. É. Ok, gente, vamos curtir então. Vamos fazer uma capelinha?
2: Pode ser.
0: Do Agora ou Nunca Mais?
2: Sim.
0: E depois eu vou rodar ela de novo, porque ela ficou muito linda. Desculpa que eu disse que eu vou rodar de novo, mas também nem perguntei pra vocês. Dá pra gente rodar a música de novo depois?
2: Nossa, o dia todo.
0: Podemos rodar. Então tá, vamos lá. Então, gente, bora. 1, 2, 3.

0: nunca mais.
1: Caramba! Tá, e vocês vão ficar só olhando aí? Ó, vem! Vamos curtir então a inteirinha pra vocês.

0: ótima, hein, gente? Sensacional. Gente, outra música que a gente tava comentando aqui enquanto rodava nos bastidores, essa aqui, ó.
1: Vou

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1: Essa música teve participação do Roupa Nova? Hã? Cara, tô ouvindo, grupo que cruz, que vocal, que arranjo.
2: Sempre foi de fazer vocais. O grupo Carisma sempre foi, antes de até aparecer esses grupos que estão fazendo sucesso hoje, que fazem vocal, nós já fazíamos vocal em muitas músicas que cabia na época, a gente fazia, né? Por isso que até veio essa roupagem dessa música, que eu vi, né, a gente viu que cabia o vocal, cabia e ficava o estilo que o grupo Carisma sempre gravou. Daí a gente gravou.
1: O Balada gravou depois, né? Ah. A banda Balada gravou depois. Então essa música também é de vocês. O Ponto G também vocês gravaram antes do Gustavo Lima.
2: Sim.
1: Antes do Gustavo Lima. Vocês acharam antes.
2: Isso, antes.
1: Aí depois do Gustavo.
2: Só tinha gravado o Edbert Samuel na época. Se você pegar, por exemplo. Agora não sei se ainda dá, mas o dia que foi lançado, por exemplo, que a gente lançou e tal e coisa, a gente trabalhou um bom tempo. Depois veio o Gustavo Lima pra gravação.
1: Que legal.
3: Foi legal essa música. Eu lembro de fora, que não é da minha época, eu não tava
1: tu
3: na banda ainda,
1: nascido.
3: Né?
1: Não, na época não nasci.
3: Obrigado.
1: Nem sabia o que era isso.
3: Mas, isso aí pode ser. Aí,
1: estamos falando de fofoca.
3: Isso. Essa música eu não conhecia como Edbert Samuel, né? Todo mundo conheceu como Carisma. E, cara, daqui a pouco, sei lá se foi no mesmo, acho que foi muito no mesmo ano, assim, foi muito próximo. Daqui a pouco, quando eu tava estourando com o Carisma, que tava funcionando muito com o Carisma, apareceu com o Gustavo Lima também. E só reforçou.
1: Que metido, né? Que metido.
3: Só reforçou, assim, o que foi. Ali, na hora.
1: Foi bom, foi bom?
3: Pro Carisma foi demais.
1: Ah, foi bom, ótimo.
3: Eu lembro, o comentário era assim, o Gustavo Lima gravou a música do Carisma. O comentário de fora era mais ou menos.
2: A gente sempre busca isso, por exemplo, assim, que nem tá acontecendo com essa aqui, que é da Amado Batista.
1: Sim.
2: Se você pedir pra galera mais nova também, ou até o, né?
1: A Vitória, eu acho que ela não sabe nem quem é Amado Batista. Começar, né?
2: A galera que curte banda, por exemplo, até eles assimilarem que é uma regravação, que é do Amado Batista, vai longe ainda.
1: Verdade. Teve uma música que o Sétimo Sentido gravou, que depois o Luan Santana gravou. E com a Ivete Sangalo. Mas primeiro quem gravou foi o Sétimo Sentido.
3: Queria ser um peixe mergulhado no seu aquário, queria ser a
1: essa aí.
3: Eu não lembro o nome
2: dela. Pesquisa é válida, né?
1: Depois que eles gravaram. É. Gente, agradeço, redes sociais, como é que a gente acha você?
4: Fala da parceria com a promoção do Wesley.
1: Fernando, é verdade. Estamos com uma promoção bacana, Fernando, explica pra nós aqui a promoção do Dia dos Pais.
4: Pô, a gente tá recebendo eles aqui, além dessa conversa, desse espaço aqui, pra divulgar a música nova. Eles nos visitaram também para entregar em mãos do S o prêmio que vai ser sorteado nesse domingo. A nossa promoção O Pai Merece, é a parceria aí do pessoal do Carisma. Nos trouxeram aqui uma tábua fantástica, tu já viu lá fora, né, do S? Personalizada. Tem a faca também, personalizada, e não é qualquer faca, é uma faca de respeito. Sabe aquelas facas que no churrasco tu olha pro cara que você tá cortando, assando? Vai, essa faca, de onde é que tu tem? Onde é que tem essas facas aí?
1: É
4: desse padrão, viu?
1: Uhum.
4: E também os R$300 em dinheiro, rapaz do céu. Pensa num presente bacana. Nos trouxeram, nos entregaram em mãos aqui. Então, essa visita teve dois propósitos. Um deles, a gente se conhecer pessoalmente, né? Não é a primeira vez que a gente trabalha uma parceria com o pessoal do Carisma. E como eles têm muito carisma, eles quiseram nos visitar também e pessoalmente entregar esse prêmio. Então, a gente agradece, né, essa parceria. Que se repita por mais vezes, né? E desejo sucesso pra vocês e pro paizão no domingo que vai faturar esse presentão junto com o costelão, junto com o barril de chope, né? Que faça bom uso desse prêmio aí. Caia bem pra ti, né, Wes?
1: Que prêmio, mas nós não podemos participar,
4: nós,
1: né?
4: Nós não podemos, infelizmente.
1: É, infelizmente, mas é um presentão mesmo.
2: Mas pode ser convidado.
1: Boa ideia, Leandro.
3: Tu sabe que o Carisma se antecipa nas promoções, porque... a última música, a penúltima que a gente tinha lançado, o nome era 10 Latinhas, né? E a gente chegava nas rádios, aonde a gente foi fazer na época a promoção, não, acho que não chegamos a fazer aqui, um cooler de cerveja. E as pessoas aí, as 10 latinhas, né? Abriu, tava dentro. Essa aqui vem com a tábua, com a faca e dois copos. E todo mundo ia pedir. E a carne, o churrasco. Como não dá pra andar com um filé debaixo do braço, nós trouxemos dinheiro. Vai lá e compra a carne.
1: E as latinhas é essa aqui, ó.
5: Olha as fotos no meu celular. E dá uma chance de te fazer.
1: Gente!
5: Eu
1: Vocês dois?
3: Esse era o outro cantor. Eu e outro rapaz cantava.
1: Aquele guri lá que foi depois foi pro Pérola?
3: Não.
1: Não?
3: O outro,
1: aquele guri
3: por
1: lá?
3: Último, tá no GDO agora.
1: Tá no GDO, quem é ele?
3: É o Jeff Guedes.
1: Ah, muito bem. Tá, gente, redes sociais, acham vocês? Carisma com K.
3: @ Grupo Carisma Oficial no Instagram. Lá, se procurar, vai encontrar nós também, né? O William e Leandro vai encontrar a gente. Contato tá lá na bio, ou se não, pode mandar uma mensagem lá que a gente responde e passa quem quer contratar o Carisma, porque uma das funções é essa, né? Vemos pra tocar baile, quem quiser contratar o Carisma na região.
1: Vocês já estiveram conosco num evento, não sei se foi festa dos motoristas ou São Sebastião. Mas estiveram conosco. Uma baita festa no pavilhão.
3: Foi uma festa, né?
1: Eu acho que foi no. Foi Bastião, será? Sebastião.
3: Isso aí. Então vai lá, contrate o Carisma, liga aí pro pessoal, pede pro Fernando, pro do S aí, o contato do Carisma aí, que vamos vender baile pra cá, né, Leandro?
2: Com certeza, esse é o intuito também, né? E vim visitar, moçada, aí, tá bom? Muito
1: transmita
2: obrigado.
1: Transmita meu abraço ao Cleira, a turma toda.
3: Será entregue.
1: Tá?
3: Será entregue.
1: Tu tá morando aonde?
3: Eu moro em Ibirama, Santa Catarina.
1: Ibirama. Ok. Fica onde?
3: Perto de Rio do Sul.
1: Nossa, Jaraguá, aquela região,
3: isso,
1: Blumenau.
3: Nada.
1: Eita. Tu mora longe, hein? Uhum. E tu, Leandro?
2: Mais sofrendo que ele.
3: Ele mora perto, perto de mim.
2: Oh. Eu moro em. Hoje em dia eu tô morando em Ascurra, Santa Catarina, que é pertinho de Indaial,
1: episódio,
2: né?
1: Bom, e, pra quem ouviu o Flávio Dalcin já sabe, né? É Santa Jaraguá, Joinville, Blumenau.
2: Santa Catarina.
1: Ainda existe Indaial, né? Então tá, gente. Tá um abraço pra vocês.
2: Obrigado.
1: Tudo
2: viu?
1: De bom. Vocês vão o quê? Ponte aérea, jatinho e tal? Tele 4.
2: O que você achando pela estrada?
3: Tapete mágico.
1: Tá bom, valeu, gente. Um abraço. Qual que eu posso relembrar aqui? Oibá, 10 dias que o Wagner gravou. Madrugada Gelada, Fofoca, 10 latinhas ou Ponto G com Fofoca junto?
3: Não.
1: Vocês vão escolher uma música, vocês têm direito.
2: Escolha, Willy.
1: Escolhe aí, Willy. Qual?
3: Ah, toca o Ponto G, que nós estávamos falando do Ponto G aí.
1: Junto com Fofoca.
3: Isso, daí já toca duas.
1: Tchau, gurizada.
2: Valeu, um abraço.
1: Até mais.

0: sobrando nessa banda. Vem aí, toca mais edição da tarde.
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0: Já que não deu pra entender. Direto ao assunto, música do Joel Carlos.

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5: Na região dos vales, temperatura em 25 graus, direto do portal Arautos Destaques em Notícias. Posto de saúde do centro terá atendimento especial nesse sábado em Lajeado. Posto de saúde ali no centro, pertinho da brigada. A unidade vai oferecer vacinação, inclusive contra a gripe, testes rápidos das 8 da manhã até as 2 horas da tarde, sem fechar ao meio-dia. A ação é aberta a toda a comunidade de Lajeado. Vale Verde organiza excursão de graça para a Expo Inter. A viagem será no dia 2 de setembro, saída às 6 horas da manhã, em frente à Secretaria da Agricultura. O transporte e a entrada são gratuitos. As inscrições seguem abertas até o dia 19 de agosto. O recado aí para a turma de Vale Verde. Calçados Beira Rio completa 19 anos em Mato Leitão. Parabéns! A unidade é a maior empresa do município e produz cerca de 34 mil pares de calçados por dia. Atualmente gera mais de 300 empregos direto e cerca de 1.700 indiretos em diversas cidades da região. Parabéns, Beira Rio. Quer saber mais?

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1: Arauto Toca Mais, edição da tarde, música 1, Champion, direto ao assunto, A2, Grupo Hello, Eu Nasci Só Pra Você, A3, Dale Baile, Menina da Loja, música 4, Banda Universitária, Ligação Fora de Área, participação aí do Rainha, e a música 5, Sétimo Sentido, Meu Menino, que eles se regravaram, e a música 6, musical JM, Briguinha.

0: 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Aí com Beto Júnior, JM, Briguinha. 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
1: Na região dos Vales, 25 graus.

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0: Arauto, alegria, informação, relembrando, hein? Que música bonita, Bacachaca, Remy, por ela. 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
0: Baita promoção, um abraço à turma do Carisma. Deixa eu mandar um oizão para os meus amigos lá em Roca Salles. Ei, Guilherme Marasca, tudo bem, turma? O Guilherme, o Daniel, o Tafarel, tá pedindo Rainha aí, Fígado de Aço. Um abraço, rodei já o Rainha, o Sargentão. Um abraço pra vocês aí, que vista, hein? Ó lá, ó. São José abençoando vocês, hein? Um abração, viu? Obrigado. Aliás, São José é o padroeiro da cidade de Roca Salles, a cidade da amizade. Olha, gente, trânsito lento na 287, hein? Sentido Venâncio Santa Cruz, tranqueira em frente ao hospital veterinário ali no Pinheiral devido às obras.
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0: alto, alegria e informação. Banda estúdio, hein? E a participação aí do Brilha Som, segura no beijo. Estávamos lá na gravação desse DVD no Country Club. Ah, deixa eu mandar um oi aqui. Pedro da Costa Lisboa, do Mariante. Deixa eu ver aqui. Prestei música pra Débora, a Adriana e a Lucy. Aquele abraço, muitos anos de vida pra Lucy. É Lucy? Ô Lucy, tanto faz. É Malucy, vou chamar ela Lucy. Parabéns a ela, hein? Aniversário, felicidades. Ô Marcos Cardoso, no mais tudo certo, né?
1: Tudo tranquilo, né, cara?
0: Tudo tranquilo.
1: Barriga cheia, né?
0: Eita!
1: E os caras já chegam, tem que pagar aniversário.
0: Aniversário, né? É que a contratação do Edson. É Eduardo, né?
1: Eduardo.
0: A contratação do Chu era pra ser a semana que vem.
1: É, mas ele não soube negociar, né?
0: A partir do dia 10. Aí que o pessoal viu ali querer.
1: Tava próximo
0: do aniversário, já pegaram na segunda-feira.
1: Já saiu rasgando.
0: Já saiu. Bom, nós machamos também, né?
1: Mas tava bom, né? Tava bom,
0: bom. Rapaz do céu, tá louco, gente.
1: E o gurizinho só.
0: Não, deixa eu mandar um abraço pra dona Sônia Chu,
1: que é
0: a dona Sônia, que é a mãe do Eduardo.
1: Merece os parabéns.
0: E que fez uma nega maluca ali e uma torta ali também, fantástica, né?
1: Sim. Hoje eu não vou nem jantar.
0: Não, parabéns, dona Sônia, parabéns. Muito bom mesmo, hein?
1: Bom.
0: Tá certo, continue assim, né? Tá bom, e a semana que vem daí vai ter outra torta de nega maluca, porque é de estreia dele na casa.
1: Pode ser. Mas mudando de assunto, ontem tu me perguntou das minhas filhas e eu esqueci de fazer a pergunta pra ti. Tu já passou dessa fase, né? Tu já virou avô, né?
0: Já tenho netos.
1: E aí, como é que tá a programação pra domingo?
0: Tá tudo certo.
1: É, será que vai ganhar presente?
0: Minha folga.
1: Vai ganhar presente?
0: Ah, presente é se...
1: O melhor presente aos filhos.
0: Se a Aurora e o Caetano estiverem lá em casa, beleza.
1: É isso aí, né, cara?
0: Tá show de bola. Presentão. Se quiserem me dar um tênis também,
1: tá valendo.
0: Esse
1: é o maior presente. Tendo saúde, né? Os filhos e os netos perto.
0: Ótimo.
1: Eu não tenho essa experiência ainda, mas eu acredito que seja muito legal.
0: É maravilhoso.
1: Legal, que bacana.
0: Te dá um...
1: Vejo o brilho nos olhos de Marco Antônio do S nesse momento.
0: Rapaz,
1: olha, rapaz, se a rádio tivesse imagens nesse momento, cairia.
0: Viu só?
1: Emocionou, cara.
0: Sim, eu me emociono com meus netos.
1: Que legal. Fico feliz.
0: Bom?
1: Vejo o brilho nos olhos realmente.
0: Obrigado. Quem é vô sabe, né? E vó, né? E a vó. Nossa! É que o vô e a vó estraga. Tá aí daí? Grande coisa. Eu fico cuidar da vida deles.

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no Sertão. É, hoje não foi fácil, minha gente. Depois daquele cafezão da tarde, estratégico, né? Ah, que baita aniversário aí do nosso mais novo, ilustríssimo colega aqui na Arauto 90,5. Já chegou, né? Que nem aquele pato que a gente chama, né? Quém, quém, quém. Mas aí, parabéns pro garoto, parabéns aí pro nosso parceiro novo aí da Arauto, né? Esse garoto aí tem futuro, minha gente, né? Já pagou aquele cafezão da tarde e aí a gente começa esse mundo sertão com aquela energia lá em cima, né? Com aquela energia boa de final de tarde, céu azul lá fora, tá bonito, saiu o sol, né? A previsão aí mostrava que poderia ter aquela chuva, mas tivemos aí o ar da graça do sol nesta quarta-feira bela de temperatura, neste momento em 25 graus, minha gente. Tá quente, né? Tá bacana, tá quente. Céuzinho azul, tá bonito, solzinho da tarde e aquele mate bueno que eu sei que tu tá tomando. Então, se tu tiver tomando aquele mate, já manda a foto pra gente aqui. 3793-3000, participa com a gente. 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Então corre lá, participa e a gente começa esse mundo sertão de quarta-feira naquele estilo, hein? Aí que vontade, Bruno Marrone! Essa aqui é forte, bebê.

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0: junto, alegria e informação. É apenas o primeiro bloco, minha gente. É apenas o primeiro bloco, tá apenas começando o Mundo Sertão desta quarta-feira. Quero mandar um abraço aí pro Marco Antônio, que não é o Marco Antônio do S, né? É o Marco Antônio que mandou foto aí daquele chimarrão especial. Tá na lida aí, né? Tá. Isso aí é aonde, Marco? Manda pra gente aí, boa tarde. Chimarrão tá bonito, né? Tô vendo até uns galos lá na rodovia, rapaz. Aonde é que é isso, homem? Me localiza aí, porque dá pra ver os caminhões na rodovia e tem, olha, no mínimo é um galo. Tem uma galinha junto ali no meio do... Olha, tem que cuidar pra elas não atravessar a rua aí, né, Marco? Manda pra gente aonde que é essa localização aí, garoto. Chimarrão tá bonito, hein? Ótima tarde pra você. Mundo Sertão, agora temperatura em 24 graus. 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
0: E a gente volta, hein, com ele.

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2: 5:29, Arauto.
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2: Região dos Vales, 24 graus.
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notícia boa para hoje. Vale do Rio Pardo apresenta aí atrativos turísticos na Tours Valles. Municípios e empreendimentos da região participam da feira em Venâncio Aires para divulgar destinos, fortalecer o turismo e ampliar oportunidades de negócios. O evento reúne aí expositores e profissionais do setor em busca de novos visitantes, né? Então, Vale do Rio Pardo aí apresentando atrativos na Tours Valles. Aí, show de bola, né? Essa foi a notícia.

0: atenção, hein? Banda Magia, nossos parceiros aí de Santa Cruz do Sul. Bacana demais, fechando mais um bloco. Hoje, dia 5 de agosto, minha gente, é dia de aniversário da Fundação de Paraíba, dia do médico patologista, dia nacional da farmácia, dia nacional da vigilância sanitária e também hoje, né, dia 5, aí, comemoração, dia nacional da saúde. Pois bem, né, algumas datas aí importantes para hoje. Já completamos aí 217 dias do ano. Tá de brincadeira, né? Tá passando ligeiro demais. Quase 60% do ano já se foi, minha gente. 59,5% 2026, ó. Passou riscando. Então, ó, é tempo, dá tempo, né? Mas tem que correr atrás da máquina para ter, para chegar ao final do ano aí com aquela sensação de, né, de dever cumprido. Vai dar tempo, com certeza, vai dar sim, a gente acredita. Sempre, né? Brasileiro não desiste nunca. Lua para hoje, lua minguante. E já que é dia nacional da saúde hoje, a gente vai abrir o próximo bloco com essa aqui, ó. Para cuidar bem da saúde.
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2: Venâncio, região 23 graus.
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0: do Mundo Sertão. Daqui a pouquinho mais música, tem previsão do tempo, tem plataforma de sorteios, hein? Kit da Casa Lopes, corre lá e participa. Esse é o Mundo Sertão da quarta-feira pra você.
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6:07, temperatura em Venâncio Aires e região em 23 graus. 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Corsan investe 2,8 milhões em monitoramento digital de obras no Rio Grande do Sul. Nova plataforma integra fiscalização técnica em campo e acompanhamento digital em tempo real, ampliando controle, transparência e qualidade na execução dos contratos. PL confirma Alfredo Gaspar como vice na chapa de Flávio Bolsonaro. Deputado federal foi anunciado como companheiro de chapa do senador na disputa pela presidência da República. Alfredo Gaspar é ex-procurador-geral de Justiça de Alagoas, ex-secretário de Segurança Pública do Estado e está no primeiro mandato como deputado federal. ProUni divulga nova chamada para o segundo semestre. Os candidatos pré-selecionados devem comprovar as informações da inscrição dentro do prazo previsto. O programa oferece bolsas de estudo em instituições particulares do ensino superior em todo o país. 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

informação, coisa boa. Manda um abraço aqui pra Luciana. Luciana tá querendo participar aí dos sorteios. Enviado aí o link dos sorteios pra ti, Luciana Hanks. Luciana Costa Hanks, né? Um abraço aí, obrigado pela companhia. Aqui também quem mandou, sua Rita, tá pedindo música aí pra Jana e Maria, as filhas, né? Isso? Muito bem, obrigado pela companhia aí. A dona Jana, aquele abraço pra você, também a Rita e aqui a Joana, Rita Alves, né? É, a Rita, a Jana e a Maria, um abraço pra vocês. 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
2: Região dos Vales, 22 graus.

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0: gente.
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3: 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Hora de acionar aí o Rafael Cunha trazendo as principais informações do tempo. Boa noite, Rafael.
4: Muito boa noite a todos que nos acompanham. A tendência para amanhã é de um dia um pouco mais quente, com a temperatura um pouco mais alta, chegando aos 28 graus, com mínima de 16. No entanto, a chuva deve chegar à região da tarde em direção à noite, expectativa de cerca de 10 milímetros para amanhã. Hoje tivemos a máxima em 24 graus, o dia com bastante nebulosidade e umidade. Já na sexta-feira, a temperatura deve reduzir, mínima de 7 com máxima de 21 graus na região, ainda com algum resquício de chuva. Final de semana, apesar da temperatura um pouco mais baixa, será ensolarado. Com as informações do tempo, Rafael Cunha.
3: Tá aí, Rafael, trazendo as principais informações do clima na região.

0: voltou! Alegria e informação, hein? Pra fechar mais um bloco musical. Queixo duro, hein? Fogo de chão, mas que barbaridade. Minha gente, plataforma de sorteio está recheada de coisa boa. É, eu vou abrir o último bloco daqui a pouquinho e aí eu vou sortear aí o kit lá da Casa Lopes, tá legal? Casa Lopes, um baita presente pra você no final do Mundo Sertão. Deixa eu até abrir aqui e olhar tudo que vem nesse kit, hein? 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Mas que barbaridade, que baita presente, hein? 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Com tudo, calçados, tudo, um monte de promoção para você aproveitar. E no finalzinho do programa, um baita presente para você. Além disso, plataforma recheada de coisa boa, né? 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Fala lá com as gurias que é show de bola, não tem erro. Vamos pro intervalo? Intervalo comercial, a gente volta com mais música, Luan Santana.
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0: E as digitais, hein? Por onde passaram, será?
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0: 16 para 7, Arauto.
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Fica a dica, hein? Bora lá, minha gente, abrir o último bloco aqui do Mundo Sertão e daí eu vou fazer o sorteio do kit papai aí da Casa Lopes, hein? Corre lá e participa!

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2: Bora lá, como prometido, sorteio aí do kit Papai Casa Lopes. Rodando aqui, olha, eu vou dizer, essa menina é de sorte, hein? Ela tem apenas 13 anos de idade, ela é de Mato Leitão. E quem levou aí o kit hoje pra presentear o seu papai foi a Kathleen Luiza Biernet. Olha aí, que bacana, um baita presente da Casa Lopes. Presentão pro papai da Kathleen, né? Então, Kathleen, só retirar aqui o Vale Compras. Não, Vale Compras, é um kit, né? Um Vale Kit. Casa Lopes aí pra você, tá legal? Parabéns! E a gente vai ficando por aqui, minha gente. É, o Mundo Sertão tá terminando, mas tá chegando aí Marco Antônio do S, com toda a sua alegria, informação e reverência, esse garoto que é demais, pra fazer o bom de baile contigo até as 9 horas da noite, tá legal? Eu volto amanhã no Sequência de Clássicos, e amanhã vamos ter uma troca estratégica aí, né? Eu vou também estar no Bandas da Arauto às 3 horas até às 5, e aí o Mundo Sertão fica por conta do Marco Antônio do Oeste, tá legal, gente? Um abraço, ótima noite e até mais. Ah, hoje tem jogo do Grêmio, né? Minha Nossa Senhora, os gremistas, tem mais um filme de terror, né? Para de falar de futebol, Marcos, para, não adianta mais se estressar. Valeu, gente!

0: Não.
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10: 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Vamos lá, começando Bom de Baile na programação da Arauto. 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

0: Criciúma. Uma noite maravilhosa pra todo mundo. Hoje é quarta, né? Hoje é quarta-feira, dia 5, aniversário do Dudu Sul. O Dudu já chegou aqui, já apagando a festa, né? É, já começou na segunda-feira, quarta-feira já apagando a festa pra gente aí. Parabéns pelo teu aniversário, viu? Felicidades, tudo de bom. Grande Eduardo Show. Ô, dona Sônia, né? Dona Sônia, caprichou aí, viu? A turma gostou e muito, viu? Torta Nega Maluca. Parabéns, dona Sônia. O menino caprichou, hein? E a senhora também. Um abraço. Parabéns pelo garoto. Parabéns pelo garoto. Vamos começar com Brilha Som. 21 graus a temperatura.
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Banda Recanto da Serra, Cad Fest da Recanto. Que seleção, gente. Muita gente cantando junto, é ou não é? Claro, quem entende alemão, quem fala alemão, evidente, evidente, evidente. Agora essa parte ali, Ein, Zwei, Drei, eu sei de cor, essa aí eu decorei. Barril de chope e tantas outras aí, né? Aí tá a seleção. Banda Recanto da Serra, gostei. Bom, fechamos o primeiro bloco, gente. Se apenas e tão somente o primeiro bloquinho.

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0: 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Calmon, dessa vez. Tu já pensou, comadre?
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0: Sete vinte e cinco, Arauto.
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0: Nos Vales, 21 graus.
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0: alegria e informação. Reza aos anjos. Participação aí do Pino. Os hermanos da programação da Aralto. Também teve o Oswaldir e Carlos Magrão, hein? Relembrando aí o Pampa na Garupa. Vamos lá, abraço meu amigo Edson, abraço a Rosana e toda a família, pessoal, lá em no Mato Grosso, Grande Valdir, um abração. Do S, seleciona, levanta a poeira, se puder aí, viu? Valeu, Claudio, um abraço, eu vou procurar. Quem mais? Toco Azeredo, é isso? Azeredo, Passo do Sobrado. Estamos aqui na minha cunhada, Bela, hoje é aniversário. Muito bem, parabéns, hein? Manda uma música aí pra ela e pessoal aí do Sobrado, né? Tá certo, gente, parabéns pelo aniversário, aliás, cumprimentamos aí a todos os aniversariantes, né, Evandir? Os aniversariantes aí do dia 5 de agosto, turma aniversariando hoje, parabéns, felicidades, tudo de bom. Dá uma repassadinha aqui o que tem de festas, hoje é quarta-feira, mas a gente já vai se programando, né? Sabadão especial Dia dos Pais. No Clube Star Show, começa às 2, com banda Os Hermanos e DJ da Casa. 25º Café Colonial da Baiuca, em Picada Augusta, lá em Cruzeiro do Sul, começa às 7:30 da noite. Musical, Art Show e Banda Estilo Brasileiro. E também no sábado tem o Baile da Galinha com Massa, lá na comunidade Santa Terezinha, na linha Bem Feita. Sábado agora, né? Começa às 8 horas da noite, a animação do Grupo Presença. Rapaz, olha só. E domingo tem a primeira festa intercomunitária de Sampaio, lá em Santa Clara, viu? Programação bem intensa aqui e à tarde a animação do musical Livre Estação e Ômega Dance, é claro que vai ter almoço também por lá. Um abraço, turma, e sucesso, hein?
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0: Vem aí o Rainha, relembrando clássicas.
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0: 8:15, Aralto.
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0: Nos Vales, 20 graus.
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0: Vamos nessa! Vamos que a noite é maravilhosa!

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Alto Toca Mais, edição da noite. Música 1, São Marino, Ele Te Trai. Música 2, Porca Véia, Vaneira para Três Bandeiros. Depois teremos a música 3, The Wheeler, Seu Olhar. Música 4, Cometas, Levanta Poeira e Aí Eu Atendo Pedidos. Quem mais? Música 5, Bruno e Marrone, Boate Azul, Sublime Renúncia e Meu Primeiro Amor, Meu Chapéu, que seleção. Música 6, Banda Magia, Meu Coração.

0: apresentar as bandas Arauto amanhã será ele, Marcos Cardoso. O Marcos tem um compromisso no início da noite lá em Lajeado. Aí então eu vou comandar o Mundo Sertão e aí eu já vou emendar também com um bom de baile, tá bom? Ok, então amanhã, bandas Arauto, Marcos Cardoso, às 4 tem o Toca Mais e depois comigo no Bom de Baile, às 8 da noite na programação da Arauto. Eles estiveram hoje aqui na rádio, hein? Pessoal bacana, tem um carisma grande. Carisma!
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0: 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E agora, gente, chegando no nosso último bloco.
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0: Relembrando, clássico Flor da Serra. Alô, amigo Enio.
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0: 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Já chegou pagando festa. Grande Dudu, um abraço, viu? Manda um alô pra nós aqui, o Eduardo. Ah, Eduardo, amanhã tá combinado direto, tá? Calça de... tá, beleza, fechou. Eduardo Fernanda, ao seu Sônia, dona Sônia. E o que eu mais falei hoje aqui foi naquela nega maluca e aquela torta. Meu Deus do céu, até vou levar pra um lanchinho, vai que me dá fome de madrugada, eu levanto e já vou lá. Vamos lá, um abraço pra dona Sônia, Eloy, Juliana, estamos aqui no bairro Morte. Aí, turma, um abraço, hein? Saindo um churrasquinho, aí, vai! rapaz, numa noite de quarta-feira, hein? Começando meu aniversário com os amigos, quem mandou aqui? Ô Douglas Nilan, tudo bem? Mas olha aí, parabéns! Ai, essa ampola verde aí, né? Essa

e tomar um café de chaleira. Era isso, turma. Chegando aí a Voz do Brasil. Depois tem as carimbadas, Arauto. Amanhã, 3 da tarde, Marcos Cardoso estará nas bandas Arauto e eu estarei às 5 horas no Mundo Sertão. Já vou emendando. Amanhã sem pit stop. Já vou emendando até às 9 com um bom debaile. Valeu, boa noite pra todo mundo. Dudu, bom churrasco aí, Dudu. Vai, vai, vai, vai. Não esquece amanhã, até

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3: Está no ar a Voz do Brasil. As notícias do governo federal que movimentaram o país no dia de hoje.
4: Olá, boa noite.
5: Boa noite para você que nos acompanha em todo o país.
4: Quarta-feira, 5 de agosto de 2026.
5: Vamos ao destaque do dia.
4: Lei consolida regras para o transporte rodoviário de cargas no país.
5: E estabelece o pagamento do piso mínimo do frete a motoristas. Gabriela Noronha.
6: A lei estabelece prazo de até 30 dias úteis para o pagamento do frete. Também estão previstas punições mais duras para empresas que contratarem fretes abaixo do piso mínimo.
4: Educação.
5: Desempenho de mais de 30 milhões de estudantes brasileiros passa por avaliação.
4: Divulgados os dados do Índice de Desenvolvimento da Educação Básica. Jéssica Gonçalves.
7: O IDEB permite acompanhar o desenvolvimento da educação básica brasileira. O